melhores da grande São Paulo, lá na Fabião, meu grande amor. E foi a participação aí da Luísa, ligadinho lá, pela Paulinha de Ademo, curtindo para ti. Muito obrigado, uma ótima noite para você e também para meu amigo Marcão, sempre ligadinho lá, curtindo para ti FM. Muito obrigado a todos. E daqui um pouquinho vocês vão ficar na bela companhia da programação da Igreja Plenitude da Bênção de Deus com o pastor Gaspar, e convidado logo mais a partir das 10 da noite. Agora chegando mais participação, sou 20, estão ligando, participando, indo lá, a participação da Marinês, ligadinho lá, curtindo a Paraty FM. Ela pediu e vai ouvir aí com Paula Fernandes, esse grande sucesso chegando para ela. Beijo bom, oferecendo para todos os ouvintes, tá na sintonia. Também a participação da participação indo para a Nilva da Vila Baeta, pediu com os BDs, Lambright, e oferecendo para todos os ouvintes, todos os amigos, amigos, tá na sintonia. Muito obrigado, uma excelente noite aqui na Melhor de São Paulo, 87,5, a sua rádio, aonde você estiver.

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0: As melhores da grande São Paulo passando por aqui. Alexandre Pires, eu ainda não sei. Muito obrigado pelo carinho. Uma ótima noite aqui na Melhor de São Paulo, 87,5. A sua rádio, aonde você estiver. Agora chegando mais participação dos ouvintes. Estão ligando, participando. Indo lá, participação da Damiana, ligadinho lá. Depende da Paulinha de Adenho, curtindo para a Tia FM. Pediu com Gustavo Mioto, Fim do Mundo, oferecendo para todos os ouvintes. Está na sintonia. Também a participação indo lá para Mila, ligadinho. Pirapolinha de Adem, pediu com Luan Santana, dia, lugar e hora, e oferecendo para todos os ouvintes, tá na sintonia. Também a participação vindo aí da Nicole Fernandes, pediu, ela mandou um áudio, a gente vai tocar esse áudio aí, ela tá oferecendo as músicas para os amigos dela, que tá ligadinho e curtindo a Paraty FM. Uma boa noite para você, Nicole.
1: Boa noite, Laércio Pinheiro, é a Nicole. Manda um alô pra Mila do Piraporinha, pra Tainá, pra Cleide, pra Carmen, pra Meire, pras meninas do Capão Redondo. Gostaria de ver o sucesso da banda Mala Sem Alça, a boa do forró.
2: Mala Sem Alça, Paraty FM.

0: melhores da grande São Paulo, passando por aqui, Luan Santana, Dia, Lugar e Hora, que foi a participação da Mila, ligadinha Piraporinha, muito obrigado pelo seu carinho, uma ótima noite aqui na Melhor de São Paulo, 87,5, a sua rádio, aonde você estiver. Daqui um pouquinho, vamos ficar na bela companhia da programação da Igreja Plenitude da Bênção de Deus, com o pastor Gaspar e convidados. Estamos encerrando mais uma edição, as melhores da grande São Paulo, que volta amanhã a partir das 8 da noite. Eu quero agradecer vocês pelo carinho da sua ligação e você esteve até agora comigo me fazendo companhia. Obrigado pelo carinho maravilhoso da sua audiência. Valeu e até amanhã a partir das 8 da noite com mais uma edição. Agora chegando a programação aí da Igreja Plenitude da Bênção de Deus com o pastor Gaspar e convidado. Valeu, tchau, tchau e até lá, hein?
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sendo hoje, meu Deus, no nome de Jesus, o segundo dia da semana, segunda-feira, 15 de junho de 2026, chegamos à metade do mês 6, Senhor, com a Tua permissão, com a Tua graça, com a Sua bondade e infinita misericórdia. Deus, muito obrigado pelo fôlego de vida, pelo ar que respiramos, pela graça alcançada, Senhor, de mais um dia que vamos vencendo na Tua presença. E assim

do teu santo nome. Orando sim, Pai querido, pelas famílias, pelos casais, pelos filhos, pelas crianças, pelos adolescentes, os jovens, pelas pessoas de meia idade, pelos anciãos, anciãs, pela criança no ventre da mãe ou recém-nascido. Ó Deus, e principalmente, Pai, ó Senhor, nós queremos orar por aqueles que estão debaixo de viadutos, de pontes, de marquinses, em cracolândias, leito de hospitais, Senhor, clínica de repousos, casa de recuperação, casa de detenção, FEBEM, presídios, manicômios, Senhor. Meu Deus, aqueles que estão até num leito de hospital, numa UTI, numa CTI, muitas das vezes enganado pela medicina, aqueles que estão no hospital do coração, do câncer, no leprosário, Senhor. Senhor, tem de misericórdia, alcança essas vidas que são almas preciosas para serem resgatadas e salvas na pessoa bendita do Senhor Jesus. Abençoa todas as famílias no Brasil e no mundo, Senhor, porque a família é a maior instituição, a família é o maior projeto de Deus na face da terra. Por isso, emana do céu as tuas bênçãos, Senhor, sobre a tua igreja, mas sobre a família. Que uma gota preciosa do sangue de Jesus venha sobre a tua amada igreja, venha sobre as famílias, porque esse sangue é o único que tem poder, Jesus, de nos purificar de todos os nossos pecados, e não somente os nossos, de todo mundo, Senhor. Ah, poderoso Deus, fortalece o que está fraco, levanta ao que está caído e abençoa essa pessoa, a que está conosco através do dial da 87,5 FM, que é a Rádio Paraty. Ah, Senhor, a rádio da nossa cidade. E logo mais certamente estarão conosco também pela página do Facebook EC/Plenitude, para que possamos juntos realizar esse, Pai, esse programa, para que o nome do Senhor Jesus venha ser glorificado e anunciar as boas novas da salvação, que é a palavra do Deus vivo, do Deus Todo-Poderoso, o Deus que tudo pode, o soberano, o eterno, o guarda de Israel, o único Deus que amou o mundo de tal maneira que deu o seu Filho unigênito, para que todo aquele que nele crê não pereça, mas tenha a vida eterna. Pai Santo, toda honra, toda glória, todo louvor, toda a nossa adoração a Ti pertence, na pessoa maravilhosa, digna de todo louvor, toda honra e toda glória, que é o nosso Redentor, Senhor e Salvador Jesus Cristo. Então, meu Deus, é motivo de nos alegrar, Senhor, por esse momento rico e oportuno que temos a oportunidade de trazer as boas novas, de pregar o Evangelho, pregar a verdade, para que pessoas sejam alcançadas, curadas, libertas, resgatadas das garras de Satanás e alcance como nós a graça da tua salvação. Deus, muito obrigado, Senhor. Assim, tudo isso nós te pedimos, iniciando essa programação, Pai, em oração, ciente que já das 22 até as 22h30 já estava aí os louvores, onde o sonoplasta, o irmão Laird, estava ali, Pai, administrando a entrada e o começo desse programa. Assim, tudo isso te pedimos, orando, crendo, e também te agradecemos em nome de Jesus. Amém. Graças a Deus. Muito boa noite, meus amados ouvintes. A você que está aí no seu lar, na sua casa, não é isso? Ou até mesmo no seu trabalho, no seu automóvel. Onde você estiver, receba aí a paz. A paz do nosso Senhor e Salvador Jesus Cristo, aquele que vive, aquele que reina. Pastor Helmut, Diaconisa Samanta, a Leonardo, Léo, um beijo grande, graça e paz. Pastor Zé Batista, Diaconisa Ivaneide, Arthur, Duda, graça e paz, Deus abençoe em nome de Jesus. Diácono Hildo, Evangelista André, Pedro Felipe, irmã Irene, muito boa noite, graça e paz em nome de Jesus. Irmã Jô, Deus abençoe sua vida, que o patrão está aqui, né? É uma benção, né? Deus abençoe vocês grandemente, irmã Jô, irmão Laerte, família Brioli, os filhos, genro, noras e netos, família, família é bênção do Senhor. E a família Brioli também é uma das famílias abençoadas, aonde está representando todas as famílias do Brasil e do mundo, né? Nesta noite. E quero também agradecer a Deus pela minha família. Meu filho Guilherme Locatelli da Silva, minha filhota Giovanna.

Ana Locatelli, da Silva Valdrigue, meu genro, Felipe Sestari Valdrigue, a minha neta, uma benção, Marissa Locatelli Valdrigue, ao meu cunhado Sidney, né? A minha cunhada Rose, meu sobrinho Atílio Locatelli, o nosso irmão Zuíris, Lohane e Esther. Deus abençoe grandemente a todos, em nome de Jesus. Nota de peso aí, nosso irmão presbítero Antônio, a irmã Silvia, lá de Diadema, onde é agora à tarde, Deus recolheu o seu papai. Que Deus conforte o coração de toda a família, que o Espírito Santo somente nessa hora pode, ajudar neste momento de separação, porque morte representa separação, e certamente aprove Deus também fazer a sua vontade, porque Ele que é o autor da vida, Ele dá e tem o poder de tirar também, mas aprove Deus fazer a vontade dEle. Como nós oramos a oração do Pai Nosso, e no final diz, seja feita a tua vontade, e a vontade de Deus, ainda que doa na gente, a vontade de Deus sempre vai ser boa, perfeita e agradável. Mas que Deus console a todos, no nome de Jesus também, a nossa irmã Tereza, que no meio da semana também fizemos ali o velório do nosso irmão Isaac, que também descansou, e aprove Deus fazer a sua vontade. Deus conforte o coração da irmã Tereza, dos filhos aí, da Fernanda, a Nanda, o Max, enfim, a todos eles, receba aí a graça e a paz de Cristo, e vamos prosseguindo, porque é preciso prosseguir, caminhar, fazer a vontade do Senhor. A Bíblia diz trabalhar enquanto é dia, chegar à noite não poderemos mais trabalhar, ou seja, Deus Ele é Senhor, e louvado seja Deus por isso. Louvado seja Deus. Deus, Ele é conhecedor de todas as coisas. E quando aprove Ele fazer a sua vontade, não tem como ir contra. Ele é soberano, Ele é eterno. Ele é o Deus de amor, é o Deus de graça, é o Deus de paz. É um Deus justo e é um Deus infinito em misericórdia. Amém? Deus abençoe a família de todos, no nome de Jesus. Mas aqui temos dois pedidos aqui de louvores. A nossa irmã Ivanir, lá em Santo André, pede um louvor, a Voz da Verdade, Escudo, oferecendo para o pastor Gaspar, pastor Helmut, a todos da igreja Plenitude da Bênção de Deus, e a todos os ouvintes da Rádio Paraty no Brasil e no mundo, como também a levita e diaconisa Viviane Pereira, sempre ligado na videira, pedindo aí Gabriel Guedes, é o GG, Gabriel Guedes, todos os meus dias, oferecendo ao pastor Gaspar, pastor Helmo, diaconisa Samanta, Sandro, Sandro Plenitude, ao Laerte, a família também, e a todos da Igreja Plenitude e os ouvintes da Rádio Coratina no Brasil e no mundo. Tá aí, você quer pedir, manda aí a mensagem. Quero saudar aí a todos, conosco também, sempre ligadinha conosco, a irmã Cristina Gutierrez, sempre ligadinha conosco, o presbítero Elias, a esposa de Diaconisa Rosana, o filho Daniel, um beijo grande, presbítero Antônio, Toninho, Mister Presbítero Antônio, o presbítero com a sua esposa, Diaconisa Marlete, os filhos ali, o Juliano, Pedro, Theo, ali o Tiago, a Gisele, a Alice, ali também o Marcelo, a Liliana e a Viviana, Marcelo, Liliana e Viviana, e também ali o tio Marcos e a tia Marli. Então, Deus, Ele é fiel. Deus abençoe a todos, na graça e paz de Cristo. Diaconisa Elza, Diaconisa Maria Garcia, Diaconisa Bernadette, ao esposo João, filho e cooperador Daniel. É uma multidão que está conosco aí, ligadinho. É o nosso pastor também, Epson Nogueira, lá em Diadema. Graça e paz, Deus abençoe sua vida, a esposa, os filhos, o lar, a casa, a família, o ministério, em nome de Jesus. Também ligado conosco, nosso pastor João José, o pastor João Santos, glória a Deus, pastor André também, a esposa, a irmã Sandra, Aline, o Magno, Levi, a Denise, a Vanessa. É uma multidão, hein? Que coisa linda, hein, irmão Led? Glória a Deus por isso. Então, olha, fica aí ligadinho, mas vou chamar a tua atenção para a palavra de hoje, livro de Atos dos Apóstolos, capítulo de número 16. Atos Apóstolos é o quinto livro da Bíblia no Novo Testamento. Vou te ajudar, Novo Testamento, Mateus, Marcos, Lucas,

e Atos, quinto livro da Bíblia, no Novo Testamento, capítulo de número 16, bem fácil de encontrar. O Novo Testamento, ele vai de Mateus até Apocalipse, e o Velho Testamento vai de Gênesis até Malaquias, é fácil de encontrar. Então, o livro de Atos, ele se encontra de ali de Gênesis até Apocalipse, então é fácil encontrar, né? Então, facinho, né? Então, meu amado, minha amada, fique ligado. Nós vamos aos louvores. E ó, precisamente 23 horas, além do DAI 87,5 FM, também vamos estar ao vivo pela página do Facebook, IEC/Plenitude. Amém, queridos? Então, fique ligadinho, voltamos já já, permitindo o Senhor nosso Deus. Ô, glória!

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No livro de Atos dos Apóstolos, capítulo 16, Novo Testamento, versículo 25 e 26, que diz: e perto da meia-noite, Paulo e Silas oravam e cantavam hinos a Deus, e os outros presos escutavam. Aleluia! E de repente, sobreveio um tão grande terremoto que os alicerces do cárcere se moveram, e logo se abriram todas as portas e foram soltas as prisões de todos. Palavra do Senhor. Meu amado e amada, uma das passagens maravilhosas, conhecida das Escrituras Sagradas, de saber que quando o homem, a mulher de Deus, ela é movida e dirigida pelo Espírito Santo, meu amado e amada, a obra é concluída de uma maneira tão gloriosa, ainda que se pague um preço para isso, porque maior e alto preço pagou o Senhor Jesus por mim, por você e por toda a humanidade. Jesus pagou um preço de morte, de cruz, de sangue, para resgatar a minha, a sua alma, a nossa alma, da condenação, do fogo eterno e até mesmo da maldição eterna. Mas aqui, dois servos do Senhor, falando de Paulo e Silas, que foram separados para uma grande obra, e que certamente almejavam ir para a Ásia, e o Espírito Santo impediu eles de ir, porque não era tempo, não era hora. E quando a pessoa, irmão Laerte, amados ouvintes, ela ouve a voz de Deus, ela é sensível à voz do Espírito Santo, não tem como dar errado. Ainda que fazendo a obra nós vamos ser perseguidos, caluniados, né? Apontados, isso vai acontecer. Porém, isso não pode impedir nós realmente de realizar aquilo que Deus ordenou, de fazer o ide, pregar o evangelho a toda criatura. Porém, tudo isso tem que ser na direção do Espírito Santo. Meus amados irmãos, a obra de Deus, ela é espinhosa para aquele que faz com corpo e alma, espírito, e se dedica realmente para o reino. Há um alto preço, sim. E eu louvo a Deus, por quê? Porque quando a pessoa foi resgatada do mundo, ela declarou Jesus como o seu único, suficiente salvador da sua alma e da sua vida. E que certamente haverá uma renúncia da nossa parte, para quê? Para que possamos fazer a vontade de Deus. Como diz lá em Mateus 16:24, né? Aquele que quiser vir após mim, negue-se a si mesmo, tome a sua cruz e siga-me. Mas para que não fique nas minhas palavras, meus amados, eu gostaria que você me acompanhasse aqui, né? Em Atos capítulo 16, no versículo 1, vai dizer assim: e chegou a Derbe e Listra, e eis que estava ali um certo discípulo por nome Timóteo, filho de uma judia, que era crente, mas de pai grego, do qual davam bom testemunho os irmãos que estavam em Listra e Icônio. Paulo quis que este fosse com ele, e tomando circuncidou por causa dos judeus que estavam naqueles lugares, porque todos sabiam que o seu pai era grego. E quando iam passando pelas cidades, lhe entregavam para serem observados, ó, os decretos que haviam sido estabelecidos pelos apóstolos e anciãos em Jerusalém, de sorte que as igrejas eram confirmadas na fé, a cada dia crescia em número. E passando pela Frígia e pela província da Galácia, foram impedidos pelo Espírito Santo de anunciar a palavra na Ásia. E quando chegaram à Mísia, intentavam ir para a Bitínia, mas o Espírito de Jesus não lhe permitiu. E tendo passado por Mísia, desceram a Troas. Olha só, realmente é bom ter o desejo, a vontade de fazer a obra missionária, mas é preciso ser dirigido pelo Espírito Santo. Não é aleatório. Uma coisa tem que chorar, tem que se apresentar. E eles desejaram ir para a Ásia, fazer a grande obra, porque o ide de Deus é pregar o evangelho a toda criatura.
Mas quem tem o temor e o tremor, tem comunhão com o Espírito Santo, irmãos, ele vai ter que ser sensível à voz de Deus. E a voz de Deus, ela não vai ser para te confundir, nem para te enganar, jamais. Então eles tentaram ir para Ásia, o Espírito Santo impediu eles de ir. E eles tentavam ir, o Espírito do próprio Cristo falou não. E aí o que, que aconteceu? Aconteceu que o versículo 9 diz assim, ó: Paulo teve na noite uma visão em que apresentou um varão da Macedônia e lhe rogou dizendo, olha, passa a Macedônia e ajuda-nos. E logo depois dessa visão, procuramos partir para a Macedônia, concluindo que o Senhor nos chamava para anunciar o Evangelho. É isso aí que tem que acontecer, anunciar o Evangelho. Agora sim, Paulo tem uma visão à noite, um varão da Macedônia chamando para socorrer ali a obra de Deus. E Paulo, mais do que depressa, entendeu, o Espírito Santo testificou, então parte ele e Silas para essa grande obra. É assim, meu amado e minha amada, temos que orar, temos que ser sensíveis à voz do Espírito Santo, e tudo que façamos na direção do Espírito Santo, em nome de Jesus, acontece milagres extraordinários, sobrenatural, o impossível, a cura, a libertação, a restauração, há milagres. Pode ter certeza, quando é na direção e na vontade de Deus, o Espírito Santo, ele nos ajuda. Então nessa visão Paulo entendeu, né, que aquele varão que chamava para atravessar a Macedônia para pregar o Evangelho, então ele entendeu, pegou Silas e foram, e a obra começaria ali, uma grande obra, né. Aí no versículo de número 11, e navegando de Troas, fomos correndo em caminho direito a Samotrácia, e no dia seguinte para Neápolis, e dali para os Filipos, que é a primeira cidade da parte da Macedônia, e é uma colônia, e estivemos ali alguns dias nessa cidade. E no dia de sábado saímos para fora das portas, para a beira do rio, onde julgávamos ter um lugar para oração, e assentando-nos, falando às mulheres que ali se ajuntaram. Uma mulher chamada Lídia, vendedora de púrpura da cidade de Tiatira, a que servia a Deus, nos ouvia, e o Senhor lhe abriu o coração para que estivesse atenta ao que Paulo dizia. E depois que foi batizada ela e a sua casa, nos rogou dizendo, se haveis julgado que eu seja fiel ao Senhor, entrai em minha casa e ficai ali. E nos constrangeu isso. Louvado seja Deus. Amados, você vê que Lídia, uma vendedora de púrpura, é uma mulher próspera ali da cidade de Tiatira, era uma serva de Deus. E que nos dá a entender é que verdadeiramente, além de ser serva, tinha que ouvir algo que o Espírito Santo estava usando Paulo, né, para ministrar. Porque ela, sua casa, servia ao Senhor, mas não eram batizados. Olha só. E quantas pessoas, né, irmã Viviane, diaconisa Ivaneide, pastor Zé Batista, a nossa irmã Levita Solange, glórias a Deus a todos vocês. Deus, ele convence as pessoas através do Espírito Santo. Mas a decisão quem tomar é a pessoa. E quantas pessoas estão há tanto tempo, já entregaram a vida a Jesus e não descem as águas. E essa mulher foi ouvir o que Paulo dizia. Certamente ele falou de batismo, e não foi batizado só ela, mas a casa dela também. E ela falou assim, Paulo, apóstolo, Silas, se eu sou digno, permaneça aqui na minha casa por um tempo. E Paulo falou, isso nos constrangeu, né? No versículo 16. E acontecendo que, indo nós à oração, nos saiu ao encontro uma jovem que tinha um espírito de adivinhação, a qual, adivinhando, dava grande lucro aos seus senhores. E essa, seguindo a Paulo e a nós, clamava dizendo, estes homens que nos anunciam o caminho da salvação são servos do Deus Altíssimo. E isso fez ela por muitos

em nome de Jesus Cristo, te mando que saias dela. E na mesma hora saiu. Quer dizer, era um espírito adivinho, um espírito de engano, que não era da parte de Deus. Nosso Deus não é adivinho, querido. Nosso Deus revela o oculto e o escondido, e revela pelo Espírito Santo e pela tua palavra. Você está vendo que o espírito adivinho não provém de Deus? Né? E muitas vezes a gente fala assim, ah, adivinha quem está aqui em casa. Né? A gente não é adivinho, a gente não tem bola de cristal, não é verdade? Mas se a pessoa orar e pedir para o Espírito Santo mostra quem está. Né? E isso perturbou, porque ela falou, até então ela falou assim, olha, esses homens que andam no seu evangelho são servos do Deus Altíssimo. Até então não tinha mentira, porque Paulo e Silas eram servos do Deus Altíssimo mesmo. Mas era todo dia ela falava isso. Então Paulo ficou perturbado e falou, opa, esse Espírito não provém do Senhor. Porque quando é revelado pelo Senhor, a pessoa recebe, testifica e acabou. Não fica falando todo dia. Né? E ela falava todo dia, e Paulo ficou perturbado e falou, ah, espírito adivinho, sai dessa jovem agora, em nome de Jesus. E na mesma hora, aquele espírito adivinho saiu daquela menina. Mas aí tinha uma consequência. Primeiro, olha só, olha a obra que linda. Chega na casa de Lídia, né? Não somente ela e a sua casa são batizadas. Agora Paulo, através do Espírito Santo, junto com Silas, repreende esse espírito adivinho. Aquela menina é curada, é liberta. Só que essa menina, no espírito de adivinhação, ela dava muito lucro aos seus senhores, que comandava aquela região. E aí, o lucro deles foi embora. Falou, mas quem fez isso? Ó, esses dois homens chegaram aqui, ó, pregando o evangelho que a gente não conhece, pregando um tal de Jesus. Aí o povo se irou. Porque vamos dizer assim, ó, vai jogar lá no bicho, iam lá consultar ela. Ela dava lá, adivinhava. Aí jogar lá na lota, ela adivinhava os números. Né? Aí jogar na loteria, ela dava os resultados, que o espírito maligno, diabólico, era adivinho. Então dava lucro aos seus senhores. Então para ele estava em cima da carne seca. Mas Jesus entra ali para desfazer toda a obra do diabo. É assim, irmão. Você não tem espírito adivinho, não. Às vezes você está na sua casa lá, né? E liga alguém lá. Né? A esposa fala assim, ó, vamos lá, irmão Lerte. A irmã João fala assim, adivinha com quem eu estou falando? Fala, mulher, não sei, eu não tenho esse espírito de adivinha, né? E até natural, isso é até natural da gente. Mas essa menina, ela adivinhava e dava lucro. E era um demônio que agia na vida dela. Porque o diabo tem esse poder, querido. Viu? O diabo tem esse poder de enganar as pessoas. E as pessoas ficam presas a isso. E vira cavalo dele, né? Fica dependendo dele para tudo. Né? É que nem o jogo do azar. Já viu falar do jogo do azar? O nome já está dizendo, né? Você vai entrar? Vai entrar? Já o jogo é do azar. No começo ele vai te dar, mas depois você vai se azarar. Então, você ganha 100 e deixa lá 10 mil. Ah, meu amigo. O diabo não dá ponto sem nó, querido. Hã? A irmã Neide Souza, graça e paz, minha irmã. Deus abençoe a sua vida, em nome de Jesus. Então, é jogo do azar, é o tigrinho, eu não sei mais o que, é tudo espírito de engano, irmãos. É? Meu Deus, quantas pessoas nós já vimos aí ganhar e hoje estão na pindaíba, que o diabo dá com uma mão e ele tira com a outra, né? Então, queridos, a gente serve um Deus vivo que é o provedor de todas as coisas, né? Porque quando Adão e Eva pecaram, e Deus tirou Adão do paraíso, o Senhor foi bem claro, ó, do suor do seu trabalho, ó, comerás e viverás, do suor do seu trabalho. Então quer dizer, não tem moleza não, querido. É? E Deus, ele é fiel para velar a sua palavra. Então aquele espírito adivinho caiu por terra, ela dava lucro aos seus senhores, e aí veio o levante, fazendo a obra de Deus. É, meu amado, fazendo a obra de Deus. Quantas vezes já fui, quantos levantes bateram no carro, chegava o pneu furado, né? Era tanta coisa que acontecia. Olha, esses dias ganhando umas almas para Jesus, emprestei os dedos, né? Na janela, com força, né? Até uma pessoa, o senhor está pintando a unha agora, pastor? Não, meu irmão. Uma prensa terrível, viu? Mas foram 5 almas para Jesus, então o diabo fica furioso quando o inferno é saqueado, né? E nós estamos aqui para saquear o inferno em nome de Jesus. É? E aí, o que aconteceu, queridos? Aquele espírito

de vinho caiu por terra, a menina foi liberta, só que o lucro dos seus senhores acabou também. E aí falou, mas quem é que está fazendo isso? Ah, esses dois homens que chegaram aqui, ó, Paulo e Silas aí. Ah, o povo se levantou, deram uma coça nele, bateram, eles apanharam feio, açoitaram eles, e os açoites naquela época era 40 menos 1. É, 40 menos 1 dá 39. Não podia dar os 40, senão não podia renovar. Então, o que que acontece? Além de tudo isso eles passaram, foram presos, presos no cárcere, com o pé amarrado no tronco e os braços presos. E era lá no final, ó, do cárcere, lá no final, que era os últimos, onde ia a urina, ia as fezes, ia tudo. Esses homens tinham todo motivo para falar, poxa Deus, nós viemos fazer a tua obra, né? Nós viemos aqui, estamos passando por isso. Não, eles não murmuraram, nem se lamentaram, não. Um olhou para o outro e falou assim, Paulo, nós estamos fazendo a obra do nosso Deus. Vamos fazer o seguinte, eu vou orar, você vai louvar. Depois você louva e eu oro. Combinado, Silas. Combinado. E eles começaram a orar e depois louvar. E todos os presos que ali estavam, naquele cárcere, começaram a ouvir. E de repente, irmão Leite, amados ouvintes, veio um grande terremoto da parte de Deus, que abalou as estruturas daquela cadeia. Todas as portas se abriram. Ou seja, vai vir um terremoto da parte de Deus para a tua vida, eu profetizo, que vai abrir todas as portas que estavam fechadas para você. Viu? Isso eu estou falando em ordem espiritual, querido. Viu? Aquilo que estava fechado, que não acontecia. Só que tem um detalhe, você tem que orar e louvar e adorar a Deus. Você está na prova aí? Está na luta? Está passando aí uma dificuldade? Hã? O Senhor está mandando você orar e louvar e agradecer, viu? Não fica murmurando não, porque Deus não se agrada de quem murmura não. Diaconisa Maria José, a irmã Zeza, paz do Senhor, manda a paz do Senhor aí para o varão, viu? Varão Salvador, é, varão Salvador, cooperador da obra de Deus. Diaconisa Maria José, pastor Zé Batista já entrou na linha. Olha aí a Ana Paula Silva, minha irmã, paz do Senhor. É uma multidão agora conosco. Aí, ó, aí começou a estourar aí, hein, Laertes? Começou a vir muita gente, olha aí, ó, Deus operando nesta noite, viu? Deus, ele é fiel, é assim, é para crer mesmo, irmã Ana Paula. Eu estou orando, mas estou profetizando e pregando a palavra, porque Deus é fiel, pastor Zé Batista. Vai vir um terremoto, agora, numa ótica humana, escute, uma ótica humana, um terremoto se viesse no Brasil, seria coisa boa? Não, porque um terremoto em ordem humana é uma catástrofe, é ou não é? Mas o terremoto de Deus é de ordem espiritual, para Deus abalar todas as estruturas do inferno, para Deus quebrar as cadeias, correntes e abrir todas as portas, em nome de Jesus. Você vai testemunhar, guarda esse dia. Hoje é dia 15, né? 15 de junho de 2026. Né? João 15, 7 diz: ó, se vós estiver em mim e as minhas palavras estiver em vós, pedirei tudo o que quiseres, e assim será feito. Epson Nogueira, meu pastor, graça e paz, pastor Epson. Deus abençoe a esposa, os filhos, viu? E a neném, tá bem? Tá tudo em paz? Deus abençoe. Vamos aqui, ó. Versículo de número 18. E isso fazia ela por muitos dias. Por Paulo, perturbado, voltou-se e disse: Espírito, ao Espírito, em nome de Jesus Cristo, te mando que saias dela. E na mesma hora saiu. E vendo os seus senhores, versículo 19, Atos 16, 19, que a esperança do seu lucro estava perdida, prenderam Paulo e Silas e levaram para a praça a presença dos magistrados. E apresentando aos magistrados, disse-lhe: este homem, sendo judeus, perturbaram nossa cidade e nos expõe costume que não é lícito receber nem praticar, visto que somos romanos. E a multidão se levantou unida contra eles. E os magistrados, rasgando os vestidos, e mandaram açoitá-los com vara. Olha só, além de rasgar as vestes deles, pegaram a vara e começaram a açoitar no lombo. Pessoas por muito menos, irmão Laerte. Larga casamento, larga casa, larga família, larga trabalho, larga Deus, abandona Deus, vira as costas para a cruz, né? Murmura. Ei, meu amado, sabe o que Jesus passou por mim e por você? Hã? Você não faz uma reflexão que Jesus passou por mim e por você? Sem ele precisar, mas ele se propôs pagar esse alto preço.
Olha aí a irmã Diaconisa Maria Esmelinda, graça e paz, Deus abençoe sua vida. Como a Diaconisa também, Maria Garcia, Deus abençoe. Eita, povo abençoado, viu? Mesmo no frio, estão aí conosco na palavra. É isso mesmo, ó, recebe aí, que as cadeias vão ser quebradas, as algemas serão estouradas, os cadeados vão ser quebrados e as portas vão se abrir. Pode ter certeza, eu não sei qual é a causa, não sei qual é o problema, mas Deus está usando a minha vida para falar para você nesta noite, em nome de Jesus, que Deus na calabaçubicanta, vai abrir as portas. Pastor Zé Carlos, uma se fecha, mas Deus abre muitas. Ele é na tua vida, varão, meu pastor, pastor José Carlos Rocha Roberto, quero te dizer que as portas estão abertas e o céu também está aberto. Recebe aí, meu pastor, que você vai testemunhar essa vitória, em nome de Jesus. Desfruta primeiro do que vai estar vindo aí, mas tem uma porta de excelência, meu, profetizo, em nome de Jesus. O negócio agora não é murmurar, o negócio agora é orar e louvar e adorar. E Deus já te deu, como pastor, também o ministério de louvor, né? Então, talvez o chicote estrala, mas Deus, ele é fiel. A missionária Ilma dos Santos, também conosco, lá de Santo André, ó, é, congregando com a gente também, voltou, né? Voltou, né? Não era para ir, mas voltou. Mas Deus é bom, Deus é bom, né? Uma pastora Solange, a pastora Simone, tudo que tinha saído sem direção, voltaram. Sabe por quê? Porque voltaram porque Deus quis. Né? Eu não fui atrás, não. Sabe por quê? Porque eu avisei que não era para sair, mas foram. Então, deixa aí. Né? Se está no coração da pessoa, mas a Bíblia diz, creio no Senhor teu Deus, estarei seguro, né? Creio nos seus profetas, então prosperarei. Então eu louvo a Deus porque tiveram o temor e o tremor de Deus e voltaram e nós recebemos, né, com alegria. Sabe por quê? É assim que tem que acontecer, querido. Nós não somos dono da verdade, não, mas a gente prega a verdade que é Cristo Jesus. Se se arrepende, tem o temor e o tremor e tem humildade para voltar, as portas estão abertas sempre, porque a igreja é de Cristo, irmãos. Deus só me deu a confiança de administrar essa obra, a qual ele deu não só para mim, os pastores que estão conosco, pastores, evangelistas, presbíteros, né, cooperadores, levitas, enfim, tia de escolinha, enfim, departamentos que o ministério tem, pessoas intercessoras, ministério de limpeza, irmãos, é algo glorioso. E todos são úteis, Deus escolheu cada um como ele quis, porque ele é fiel. Mas esses homens agora são presos, são açoitados com varas. É, meu amado, minha amada, às vezes você tem que ser açoitado, açoitado por amor a Cristo. É, uma porta se fecha, é uma calúnia que se levanta, é uma mentira, é um engano. Mas Deus, ele é na tua vida para te dar vitória. Creia nisso em nome de Jesus. Amém? Ó, aí no versículo 23. E havendo dado muitos açoites, lançaram na prisão, ó, mandando ao carcereiro que guardasse com segurança. Então agora a missão do carcereiro era o quê? Cuidar deles, né? A qual tendo recebido tal ordem, versículo 24, os lançou no cárcere interior e lhe segurou os pés no tronco. Além de ser preso, amarraram os pés ainda. E lá no último cárcere, onde que fez, urina, tudo que era ruim, estava ali. E esses homens fazendo a obra de Deus, viu, irmão? É, então, às vezes, é isso aí. O Léo está dizendo aí, com um grande livramento que Deus deu para ele, para a esposa, né? É assim. Quem honra a Deus tem honra de Deus. Quem trabalha de forma lícita e honesta, Deus se agrada e abençoa. Dá livramento que a gente nem entende. É porque o inimigo está furioso com a gente mesmo. E é bom ele ficar furioso e nós vitoriosos. É, nós vitoriosos e ele furioso. Então, porque Deus é conosco. O Todo-Poderoso é conosco. Então, é o nosso grito de guerra, né? Se Deus é por nós, quem será contra nós, né? Deus seja louvado. Amém? Olha lá. Vou repetir o 24. E qual tendo recebido tal ordem, os lançou no cárcere interior e lhe segurou os pés no tronco. E perto da meia-noite, Paulo e Silas oravam e cantavam os hinos. Olha, hinos a Deus. E os outros presos escutavam. Eles não murmuravam. Não, nós íamos fazer a obra aqui, açoitado, judiado. Não, eles começaram a orar e louvar e adorar. Olha, que coisa linda. Esse, ó, a revelação está aqui, ó. Aqui, ó, não é para ficar murmurando, lamentando, ficar pelos cantos, não. Amém? É para você ir orar e louvar a Deus. Hã? Buscar a face de Deus. Senhor, eu glorifico a Deus por essa luta, por essa prova,
É, são poucos que oram assim. Mas quem está no comando da sua vida não é Deus? Se Ele está permitindo, você está direitinho no caminho, Ele permite essas situações sim. Nós não estamos imunes a nada do mundo, né? Nós estamos no mundo, estamos sujeitos às aflições do mundo. Jesus disse, irmão Larte, no mundo tereis aflições, mas tem de bom ânimo. Então é nessa hora de dar dificuldade, é ter bom ânimo, né? Em nome de Jesus. É o bom ânimo aqui, eu tenho que ter bom ânimo aqui no meu braço hoje também, que o negócio está estreito, está apertando com força aqui. Mas Deus é bom, eu quero glorificar o nome dEle, que Ele cuida da gente em detalhes, né? Então esses homens foram orar, adorar, louvar ao Senhor. Hã? E o que aconteceu? Versículo 26, e de repente sobreveio um tão grande terremoto que os alicerces e o carro se moveram, e logo abriram todas as portas e foram soltas as prisões de todos. Eita, que coisa linda, ó. Os alicerces, está vindo um terremoto de Jeová para a tua vida. Deus vai balançar os alicerces do inferno. E aquilo que estava fechado, Deus vai abrir. As portas se abrem e o nome do Senhor será glorificado na tua vida. Amém? Queridos, em ótica humana, aquele carcereiro tinha uma missão de cuidar. Quando ele desperta, ele estava dormindo. Quando ele acorda, o soldado dormindo. Quantos soldados não estão dormindo, né? Então, ele viu as portas das cadeias abertas e falou, fugiram todos presos. Vou pagar com a minha vida. Ele tira a espada para se matar. Paulo vê isso e grita lá de dentro. Falou, opa, estamos todos aqui. Não faça nenhum mal sobre ti. Né? Aquele homem, ele falou, senhores, o que eu faço para me salvar? Paulo e Silas falaram, crê no Senhor Jesus Cristo e serás salvo tu e tua casa. Porque eles pregaram o evangelho para esse carcereiro. Né? Disse, olha, não se mate não, porque a espada hoje é a palavra de Deus. E essa espada ela corta, ela é conhecida como espada de dois gumes. Ela vai cortando e volta cortando. Então, temos que ter a sabedoria do Espírito para entender o que Ele revela para nós. Virá o terremoto de Deus, vai vir. Mas fique tranquilo, é hora de orar, de louvar e adorar o Senhor. Porque as cadeias vão se quebrar, as correntes vão ser estouradas e todas as portas que estavam fechadas vão se abrir, se é desemprego, se é aposentadoria, se é causa na justiça, eu não sei. Eu sei que em nome de Jesus eu estou profetizando segundo as escrituras. Amém? Mas ó, meu amado e minha amada, vai orar, vai adorar. Se possível, jejua também. Amém? Ó, e acordando o carcereiro, vendo abertas as portas da prisão, tirou a espada e quis matar-se, cuidando que os presos já tinham fugido. Mas Paulo clamou em grande voz, dizendo, não te faças nenhum mal, que todos aqui estamos. E pedindo luz, o carcereiro pediu luz. E eles pregaram quem? Jesus, o Evangelho. Porque Jesus disse, eu sou a luz do mundo. E aquele que andar por mim, não estará mais em trevas. Olha lá. E pedindo luz, saltou dentro, todo trêmulo, e prostrou ante Paulo e Silas. E tirando para fora, disse, senhores, o que é necessário que eu faça para me salvar? E eles, Paulo e Silas, disseram, crê no Senhor Jesus Cristo, e será salvo tu e a tua casa. Jesus não quer só curar, libertar, transformar, converter, restaurar, prosperar, abençoar, mas Ele quer dar a graça da salvação. Diaconisa Glaucia, irmã Clari, graça e paz, Jesus abençoa grandemente a vida de vocês, viu? Bastante saúde, se agasalhe aí, pelo amor de Deus, está frio. Amém? Deus, Ele é fiel. Pastor Zé Batista, paz do Senhor. Deus abençoe, varão valoroso. Diaconisa Ivaneide, paz do Senhor. Arthur, Duda, ó povo abençoado. Pastor Zé Carlos, irmã Cristina, Priscila, Marcos, eita família abençoada. Presbítero Antônio, presbítero Antônio, diaconisa Marlete. Deus abençoe grandemente a vida de vocês. A Levita e diaconisa Solange, Jacques Jean, paz do Senhor, Deus abençoe. Eita Deus maravilhoso. Aí, ó, agora chegou a Trindade. Pastor Claudinei Trindade, aí ó, pregando o evangelho por toda a cidade. Olha aí, glórias ao Pai, ao Filho e ao Espírito Santo do Senhor. Pai do Senhor, meu pastor, graça e paz em nome de Jesus. Te espero na quarta-feira para nós tomar um café lá, hein? Vamos lá, em nome de Jesus, se assim Deus permitir. Amém? E tirando para fora, versículo 30, disse, senhores,

disseram, crê no Senhor Jesus Cristo, será salvo tu e tua casa. É uma promessa que Deus tem nas escrituras, para mim e para você que cremos, querido. É? Ainda que a situação esteja diversa, e aquele familiar não quer saber de nada, mas é você a coluna que Deus levantou na casa de Deus e para a tua casa. Ore por eles, clame por eles, e a hora menos hora, vai acontecer a um tempo determinado. E o tempo, ei, não é para criticar ele, é para viver ele. Viva o tempo de Deus na sua vida e ore por aqueles que são teus. Amém? E ó, o que é lindo aqui no 32, vou encerrar. E lhe pregavam a palavra do Senhor e todos que estavam em sua casa. É isso que nós temos que fazer. Pregar o evangelho, pregar a palavra. Não é pregar a história da carochinha, não. É pregar Jesus Cristo. O único caminho para ser salvo. A pessoa, crendo ou não, a nossa missão é pregar o evangelho. Não é apontar ninguém, não é acusar ninguém. É falar do amor, da graça, da bondade e da misericórdia de Cristo.

através de um varão, para atravessar a Macedônia e ajudar. E ele entendeu o chamado e eles foram, e foi numa grande obra. Alcançou a casa de Lídia, que já servia a Deus, mas não eram batizados. Foi batizado ela e toda a sua casa. Foram ali, repreender aquele espírito adivinho daquela jovem, que dava lucro ao seu senhor, e seus senhores perderam o lucro. O povo pegaram Paulo e Silas, bateram, prenderam, açoitaram, pagaram alto preço, mas eles não murmuraram, não se lamentaram, foram louvar e adorar o Senhor. Foi um rebuliço, Deus mandou um terremoto, quebrou todas as cadeias, abriu todas as portas, e eles glorificando, adorando o Senhor. E o carcereiro, que era para cuidar, estava dormindo. Quantos soldados estão dormindo, né? Oh, meu Deus. A irmã Sônia, Sonia Ribeiro, graça e paz, irmã Sônia, Deus abençoe sua vida, sua casa, também a sua família, viu? Em nome de Jesus. Deus é lindo e maravilhoso. Então receba essa profecia. E o carcereiro mais pediu para ela: Senhor, o que eu faço para mim ser salvo? Crê no Senhor Jesus Cristo, será salvo tu e tua casa. Eles pregaram o evangelho, pregaram a salvação, o arrependimento, abandono do pecado, para que todos recebessem a graça de salvação. Eu sei que o carcereiro e a casa dele também foi alcançada para a glória e honra do nome de Jesus. Está aí, meus amados, essa é a palavra. Não vou estender, porque quem tem ouvidos, ouça o que o Espírito Santo diz à igreja. Olha, preste bem atenção agora nesse louvor que virá para a glória do nome de Jesus. Preste bem atenção, que é dentro das Escrituras Sagradas, estando no mesmo Espírito, e eu gostaria que você fizesse esse louvor, a tua oração de fé. Então fique ligadinho, que após o louvor, nós vamos voltar com a oração final, em nome de Jesus. Obrigado pelo carinho, pelas orações, pela presença de todos, amados ouvintes, seja no Brasil e no mundo. Deus abençoe a todos. Ficamos com louvor agora, em nome de Jesus. Ô glória!

0: Paulo? Tu tá sentindo o que eu tô sentindo, Paulo?
1: Eu tô sentindo uma coisa muito boa aqui, Silas.
0: O chão tremeu, as paredes se moveram. Todos os presos foram soltos.
1: É?
0: Só que tem um problema, Paulo. O imperador da Roma vai nos chamar e vai nos perguntar.

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1: Senhor amado Deus, querido Pai, Deus da minha alma, Deus da minha vida, Senhor, neste momento eu venho glorificar e exaltar o Teu nome que é santo. Venho agradecer, Deus, pela Sua infinita bondade, amor, graça e misericórdia. Para mais um programa que vamos encerrando, realizando para a Tua santa e glória, presença, Espírito Santo. E é no nome de Jesus Cristo, ó Pai, que nós queremos agradecer por todos os amados ouvintes, todos sejam no Brasil ou no mundo, todos que entraram pelas redes sociais estando conosco, ó Pai, em nome de Jesus, que sobre essa palavra, Senhor, que todo espírito de adivinho, todo espírito de engano, saia da vida dos Teus filhos, dos Teus servos, Senhor. Que aquelas pessoas que eles têm orado alcancem a graça de salvação, desçam as águas e cumpra aquilo que é ordenado pelo Deus Todo-Poderoso. Pai, que assim pessoas que são presas às garras do inimigo, somente o Senhor pode balançar a figueira, somente o Senhor pode mover o cárcere, somente o Senhor pode mandar, Senhor, um terremoto para abalar as estruturas do inferno, para abrir todas as portas, Senhor, para manifestar assim a Tua glória, ainda que venha a perseguição, a luta, a provação sobre nossas vidas, mas que pessoas sejam curadas e libertas, restauradas, abençoadas e salvas da pessoa bendita de Jesus. Deus, eu quero orar pela família. A família é o maior projeto, a maior instituição Tua, Senhor. E eu quero sim orar pela vida da família da Tua serva Levita, ó Deus, e diaconisa Viviane Pereira, pela nossa irmã diaconisa, ah, Pai, Ivaneide Benevides, o esposo pastor José Batista, ó Deus, o filho Arthur, e a toda a família Batista Benevides, Senhor. A Levita e diaconisa Solange, ó Pai, o esposo de Acme Jean, pela vida, Pai, ó Deus, do Davi, ó Deus, do Vitor, do Lucas, da Ingrid, de toda a família, Senhor. A irmã Neide Souza, o lar dela, a casa, a família, ó Deus, abençoa. A diaconisa Maria Garcia, os filhos, a Nora, a toda a família, a Maria Garcia Herdei, ó Deus. A nossa irmã Ana Paula Silva, alcança ela, Senhor, o lar, a casa, a família. Abençoa, para a glória do Teu santo nome. Visita a diaconisa Maria José, a irmã Zeza, Senhor. O esposo, nosso irmão, cooperador Salvador, Pai. Visita a irmã Elisângela, diaconisa Elisângela. Ó, Pai, visita os filhos, a toda a família. A irmã Bete, os filhos, a toda a família, Senhor. Ah, Senhor, o nosso irmão pastor Epson Nogueira, a esposa, os filhos, o lar, a casa, a família. A diaconisa Maria Esmelinda, Pai, aos seus filhos, netos, bisnetos, a saúde, a casa, a família, em nome de Jesus. Pastor José Carlos, Senhor. Rocha Roberto, a esposa Cristina, a filha Priscila. O genro Marcos, Senhor. Vai de encontro, Senhor, é uma multidão que está conosco. A missionária Ilma Santos, Pai, alcança o lar dela, a casa, a família, em especial a sua filha Luana. Cura, liberta, restaura, chama da graça da Tua salvação, meu Pai. Em nome do Senhor Jesus. Ah, Pai, a diaconisa Levita Gláucia Batista Rodrigues. A família Rodrigues, a sua mamãe, Pai. A irmã Clari Rodrigues, Pai. A irmã Gerson, a esposa Regiane. Como também a filha Natália, Senhor, abençoa. Ô, Pai, pastor Claudinei Trindade, o ministério, a casa, o lar, a família, a pastora Célia, Juan, Renan, Rafael, Aline. Ô, Pai, Lourenço, Vicente, a toda a família, Senhor. Em nome de Jesus, a irmã Sônia, Soninha Ribeiro. Ô, Deus, alcança para a Tua glória, para a Tua honra, Pai. Em nome de Jesus, visita agora a irmã Ivanir Pereira. Ô, Deus, a irmã Ivanir, lá de Santo André, o lar dela, a casa, a família. Ô, Deus, muito obrigado, Senhor, a todos os amados ouvintes que estão aí sintonizados no Daio da 87,5 FM, que é a rádio para Ti, a rádio da nossa cidade, até mesmo pela página do Facebook, pelas redes sociais, EEC/plenitude. Oh Deus, alcance esse lar, essa casa, essa família. Que haja cura, que haja libertação, que haja restauração para a tua glória e para a tua honra. Nesse instante, coloca a vida do pastor Helmut, pai, da esposa Conisa, tia da escolinha Samanta, o filho Leonardo, a toda a família Wagner Gobato. Apresenta a vida, pai, da evangelista Andréia, pai, a do esposo Diácono Rio, do Pedro, Felipe, a irmã, pai, Irene, a toda a família De Luca, a família Herdei. Visita o Vinícius, a Carol, a Rafaela, Senhor, como também o Thales, a que hoje foi oficializado o matrimônio da Rafaela. Que a bênção do Senhor esteja sobre eles, pai. Em nome do Senhor Jesus, ó pai. Em nome do Senhor Jesus, coloca a vida do pastor Zé Batista com Isvaneide, Arthur, a Duda, pai, o Anderson, o Alan, toda a família Batista Benevides, abençoa. Em nome de Jesus, o presbítero Antônio, a diaconisa Marlete, pai. Ô Senhor, visita toda a família, Senhor, em nome de Jesus. Pai, nesse instante coloca a família, a do nosso irmão em Sonoplaça Laerte, Senhor. Ó Deus, sua esposa, irmã Ju, visita os filhos, genros e noras e netos, toda a família Brioli, desde o menor ao maior, porque grande é o Senhor, mas abençoa a todos, dá o livramento, dá a graça da tua salvação, meu Pai, em nome do Senhor Jesus. Nesse instante coloca, Pai, a minha família em oração. Ah, Pai, coloca a minha, Pai, meu filho Guilherme Locatelli da Silva em oração. Ó Deus, minha filha Giovana Locatelli da Silva Valdrigues, Senhor. Ah, Deus, o seu esposo, meu genro, Felipe Cestário Valdrigues, a minha netinha, uma promessa, uma bênção. Ó Deus, vai de encontro a Marissa Locatelli Valdrigues, Senhor, ao meu cunhado Cine Locatelli, esposa, Rose, meu sobrinho Atílio Locatelli, nosso irmão Zuíris, Lohane Esté. Ah, Pai, em nome de Jesus, coloque também a minha vida em oração. Pastor Gaspar, Cícero da Silva, que dependo da graça, da vontade, da tua misericórdia, como cada um de nós, e das orações do justo, Pai. Muito obrigado por mais... Ó Pai, um programa que estamos realizando e terminando para a tua glória, para a tua honra. Colocando também, Senhor, Pai, a nossa irmã, a Cristina Gutierrez em oração. Ó Pai, a sua filha Carol, Pai, o genro, a João Vitor, Pai. Ô Deus, a neta, Pai, Ana Clara, o filho Leonardo. Ah, Senhor, a toda a família Gutierrez. Ó Senhor, vai de encontro a cada um e a todos que estão conosco, Pai, presbítero Elias, diaconisa Rosana, Daniel, o papai Cecília, toda a família, Senhor. Assim, Pai, atende a nossa humilde oração, Senhor. Muito obrigado por tudo que o Senhor já fez até aqui nesse dia. Está fazendo e irá fazer até o término dele, porque ainda permanece. Até os ponteiros se encontrar, será meia-noite. Ainda será 15 de junho de 2026. Mas logo à meia-noite, um segundo, será, se o Senhor permitir, 16/6/2026. Olha aí, que data, hein? 16/6/2026. Hã? É bom para mim e é também para vocês. Deus seja louvado. Que Deus abençoe a todos, amados ouvintes no Brasil e no mundo. Agradecendo pelo carinho, pelas orações, pela audiência, onde nós fazemos o nome de Jesus ser glorificado. Assim, Pai, te pedimos, orando, crendo, e juntos nós te agradecemos. Em nome de Jesus. Amém. Oh, glória! Ah, que peninha! Que peninha, que peninha, irmão Laerte, amados ouvintes. Chegamos a mais um término do programa Jesus Cristo em Seu Lar, da Igreja Evangélica Cristã, Plenitude da Bênção de Deus. É, meu amado e amada, mas não fique triste não, porque amanhã, se Deus permitir, vai estar aqui o Diácono Rio, da evangelista Andréia, esse casal abençoado, como também na quinta-feira, a obra continua, pastor José Batista, ou juntamente a sua esposa, o filho Arthur, quem o Senhor permitir estar com ele, né? E assim a obra vai continuando, quem vai estar aí fixo é o irmão Laerte, né? Que tem se desprendido aí para fazer essa obra. Deus abençoe sua vida, irmão Laerte, a sua casa, a sua família, obrigado pelo carinho, pela força, né? Pela ajuda aí, muito obrigado, como sempre, amém? Mas queria só chamar a tua atenção, que domingo agora é consagração dos dizimistas. E nessa oportunidade nós vamos de toda a igreja com São Diogo dizimista de prosperidade espiritual e material, amém? Mas você que pode, leva ali um quilo de alimento não perecível. Arroz, feijão, açúcar, macarrão, óleo, o café, né, a bolacha, a goiabada, para introduzir aonde? Na cesta, que esse mês passou, foi bem estreito, meu irmão. Então nos ajude aí a fazer essa obra, amém? Porque muitas famílias são socorridas. Eu falo para vocês porque eu fiquei 7 anos socorrido por cesta básica, pelo ministério. E hoje, com o ministério que Deus nos confiou, temos socorrido muitas famílias para a honra e glória do nome do Senhor Jesus. Amém? Então, nos ajude. Terças e quintas, culto às 9 horas da manhã, tá bom? Lembrando que você, terça-feira, 6 da manhã, nós já estamos ali na igreja com propósito de oração, de clamor, de intercessão. Todas as terças-feiras e quinta, é culto às 9. Mas às terças-feiras, o propósito de estar às 6 horas da manhã com a igreja aberta, com o joelho no chão e clamando pela sua vida, casa, lar e família, pelos ministérios. Em nome de Jesus. Quartas e sexta, 3 horários. 9 da manhã, 3 da tarde, 7 e meia da noite. Quarto, um culto voltado para a busca do Espírito Santo. E na sexta-feira, cura, libertação e restauração. Oração forte. Amém? Sábado de manhã, pastor Zé Batista da liderança ali, círculo de oração. Meu amado, minha amada, venha. Venha fazer parte. Das 9 às 10 da manhã, todo sábado. Né? E das 10 às 10 e meia, a palavra. Dependendo da quantidade de pessoas, sai um grupo para evangelizar, outro para limpar.

0: pessoas ao decorrer do sábado, os ensaios dos departamentos. Chega o domingo de manhã, 7h45 às 8h45, Escola Bíblica Dominical. Amém? Aí às 9 da manhã, o primeiro culto presencial, culto da família, 9 da manhã. Às 15 horas, a live, pela página do Facebook, ec/plenitude. E às 18 horas, o segundo culto presencial, culto da família. Então, não fecha. Segunda-feira, dia de hoje, às 19 horas e até às 20h30, curso de teologia gratuito com pastor e professor Gerson, pastor Ivete. Então, venha para os cultos da Igreja Evangélica Cristã. Plenitude da bênção de Deus. Porque na plenitude da bênção de Deus, amados ouvintes, irmão Laerte Barra Valverde, a toda igreja em sintonia, quem brilha e reina é somente Ele, o Senhor Jesus. Oh, glória!
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0: Brilha mesmo, Jesus.
1: Brilha, Jesus.
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0: Jesus, brilha Jesus. Ô glória!
1: Acabamos.
0: Deus abençoe a todos. Bom tempo de segunda-feira, o sono do justo, se agasalhe. Olha, uma boa semana a todos na graça e paz de Jesus Cristo. Um beijo no coração de todos e quero te dizer que Jesus te ama e nós também te amamos. Amém? Graça e paz, até amanhã, permitindo Deus, com o Diácono Rildo e a evangelista Andréia, em nome de Jesus. Ô glória!

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2: 1 hora e 30 minutos.

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0: Deus é
1: Senhor.
0: Sim, quanta honra.
2: Deus abençoe sempre o seu trabalho, viu? O seu projeto.
0: Obrigado demais, cara.
1: Gente, por favor, façam muito barulho. Muito barulho. Henrique e Juliano na parada.

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2: 7:50.
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0: 8 horas e 33 minutos.
1: Meus amigos, se nesse momento algum de vocês me perguntasse onde estão os meus passos, eu não saberia dizer. Mas em nome de Deus, eu agradeço e peço que cada fã, cada amigo, cada irmão que dê um passo por mim, porque eu não sei onde estão os meus passos.

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1: 9 horas.
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1: 9 horas e 18 minutos.

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1: 9 horas e 42 minutos.

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4: Meio-dia e 46 minutos.

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2: 13 horas e 10 minutos.
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0: 13 horas e 29 minutos.
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1: 13 horas e 38 minutos.
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1: 15 horas e 1 minuto.
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1: 16 horas e 6 minutos.

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0: 17:49.
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Pai nosso que estais no céu, santificado seja o vosso nome. Venha a nós o vosso reino. Seja feita a vossa vontade, assim na terra como no céu. O pão nosso de cada dia nos dai hoje. Perdoai as nossas ofensas, assim como nós perdoamos a quem nos tem ofendido. E não nos deixeis cair em tentação, mas livrai-nos do mal.

dias. O Senhor é convosco. Bendita sois vós entre as mulheres, e bendito é o fruto do vosso ventre.

Senhora Aparecida, eu renovo neste momento a minha consagração. Eu vos consagro os meus trabalhos, sofrimentos e alegrias, o meu corpo, a minha alma e toda a minha vida. Eu vos consagro a minha família. Ó Senhora Aparecida, livrai-nos de todo o mal, das doenças e do pecado. Abençoai as nossas famílias, nossos doentes, nossos velhinhos e as crianças. Abençoai a Santa Igreja. Abençoai a nossa paróquia e o nosso vigário. Ó Senhora Aparecida, lembrai-vos que sois a padroeira poderosa de nossa pátria. Ó Senhora Aparecida, bendito e sagrado coração, abençoai a nossa nação.

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0: estrada foi construída pelo governo do estado. Eu quero aqui fazer justiça ao ex-governador Júlio José de Campos, porque fez o trabalho tanto dessa estrada da 070, mesmo sendo BR.
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2: O destaque do dia, presidente Lula se reúne com países mais desenvolvidos do Ocidente.
3: Em reunião do G7 na França, o presidente defendeu que dívidas de países pobres sejam convertidas em serviços ambientais.
2: Destacou ações brasileiras para conter o aquecimento global e a redução da pobreza. Luana Karen.
4: Lula também falou de segurança. Entendeu que o combate ao narcotráfico seja feito junto ao combate de ilícitos, como lavagem de dinheiro e tráfico de armas.
3: E ainda, na nossa última reportagem sobre o Move Brasil, vamos falar das condições facilitadas para motoristas de táxi e aplicativos trocarem os carros.
2: Os profissionais poderão comprar carros de até R$150 mil, pagando a metade dos juros de mercado. Luciana Colares de Holanda.
5: A partir de 19 de junho, os motoristas habilitados poderão escolher veículos e procurar uma instituição financeira credenciada para solicitar o financiamento.
3: E a gente vai falar também de educação.
2: Termina amanhã o prazo para pagar as inscrições do Enem para os alunos que não estão isentos da taxa.
3: E os dados mais recentes divulgados pelo governo do Brasil mostram que o número de crianças dependentes do BPC na escola é o maior já registrado.
2: Hoje na apresentação da Voz do Brasil, eu, Mariana Jungmann e Luciano Seixas.
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2: O presidente Lula segue na França, onde participou hoje da reunião de cúpula do G7, o grupo que reúne as nações mais desenvolvidas do Ocidente.
3: Em seu discurso, o presidente defendeu que os países ricos destinem mais recursos para os países em desenvolvimento.
2: Lula também manteve reuniões bilaterais com a Comissão Europeia e a primeira-ministra do Japão.
6: Na primeira intervenção na cúpula do G7 em Evian, na França, o presidente Lula alertou os líderes do grupo, que reúne algumas das maiores economias do mundo, que a desigualdade entre nações ricas e pobres aumentou nos últimos anos. A sessão foi fechada à imprensa e teve apenas o discurso escrito divulgado. De acordo com o presidente, ano passado, houve uma queda histórica

0: milhões de pessoas ao redor do mundo sem alimentação, sem escola e vulneráveis a doenças que poderiam ser prevenidas. Por outro lado, o brasileiro afirmou que os gastos militares somam quase 3 trilhões de dólares por ano. Ainda no discurso, o presidente Lula defendeu soluções, como a troca de dívidas dos países pobres por ações climáticas ou investimentos sociais. E destacou medidas adotadas pelo Brasil, como o Fundo Florestas Tropicais para Sempre, criado para financiar a manutenção desse bioma, e a Aliança Global contra a Fome e a Pobreza, que permite o compartilhamento de experiências eficazes na redução de desigualdades. Lula também falou de segurança. Defendeu que o combate ao narcotráfico seja feito junto ao combate de ilícitos, como lavagem de dinheiro e tráfico de armas. Pela manhã, o presidente Lula se reuniu com a primeira-ministra do Japão, Sanae Takaishi. Eles trataram do possível início das negociações para um acordo de comércio entre Mercosul e Japão.
1: Eu fico muito feliz com essa perspectiva virtuosa de um acordo Japão-Mercosul. E além dessa boa notícia do Mercosul, eu espero que possamos produzir boas notícias na relação bilateral Brasil-Japão.
0: No fim da tarde, o presidente Lula se reuniu com a presidente da Comissão Europeia, Ursula von der Leyen, e com o presidente do Conselho Europeu, Antônio Costa. Eles trataram de medidas restritivas adotadas por países da Europa contra produtos brasileiros e acertaram a criação de uma comissão entre o Itamaraty e os representantes do bloco europeu para identificar as dificuldades e buscar soluções. Também nesta terça-feira, o presidente Lula participou de um jantar com todos os chefes de Estado e de governo que estão em Evian para as reuniões do G7. De Evian, Leban, na França, Luana Karen.
2: E ainda durante os trabalhos do G7, o presidente Lula e o diretor-geral da Organização Mundial da Saúde, Tedros Adhanom, divulgaram uma carta pedindo que os líderes das maiores economias do mundo apoiem a conclusão do Acordo Global sobre Pandemias.
3: O acordo foi aprovado em 2025, mas um ponto extra ainda precisa ser discutido para ele entrar em vigor.
2: O Brasil preside essas negociações que tratam da adoção do anexo de acesso a patógenos e partilha de benefícios.
3: O foco é garantir a troca de informações sobre vírus, bactérias e outros agentes com potencial para se tornarem novas pandemias.
2: Além disso, é preciso garantir que países em desenvolvimento tenham acesso a vacinas e tratamentos de forma justa do que ocorreu com a pandemia de Covid-19.
3: Garantir mobilidade e proteger áreas ambientais são desafios das obras de pavimentação da BR-319, que atravessa uma das regiões mais sensíveis da Amazônia.
2: A rodovia conecta Manaus a Porto Velho e é a única via terrestre que liga a capital do Amazonas com o restante do país.
3: Com investimento de 20 bilhões de reais, o governo do Brasil vem adotando um modelo inédito, que deve servir de referência.
2: São medidas especiais para assegurar proteção ambiental e reduzir o isolamento logístico da região.
4: Uma rodovia que representa um dos maiores desafios de infraestrutura do país. A BR-319, responsável por conectar o Amazonas ao restante do Brasil por via terrestre, recebe um novo modelo de gestão. A ideia é unir mobilidade, desenvolvimento e preservação da floresta. Em Brasília, representantes do governo do Brasil apresentaram as medidas especiais previstas. O plano prevê ações de proteção ambiental, monitoramento territorial, reforço da fiscalização e regularização de terras na área de influência da rodovia. A secretária executiva do Ministério do Meio Ambiente e Mudança do Clima, Ana Flávia de Sena Franco, explica que todo o trabalho feito pelo governo vai transformar a BR-319 em um modelo de desenvolvimento e preservação ambiental.
5: Nosso objetivo é fazer do processo de repavimentação da rodovia um modelo de gestão e controle ambiental com participação das comunidades, respeito aos saberes tradicionais, recuperação de área degradada, geração de emprego e renda para a população por meio do fortalecimento das cadeias da bioeconomia.
4: O plano prevê melhorias nos 877 quilômetros da BR-319. As medidas de proteção ambiental incluem a ampliação de áreas protegidas, ações de resgate da fauna e criação de estruturas de passagem para animais, além do reconhecimento e demarcação de terras indígenas e ações de regularização fundiária. Entre as medidas de infraestrutura estão a substituição de 52 pontes de madeira e a manutenção permanente da rodovia. A previsão

0: é implantar também sistemas de monitoramento com implantação de portais de fiscalização, brigadas de combate a incêndios e bases integradas de órgãos públicos. Para o diretor-presidente da Infra SA, Jorge Bastos, trata-se de um modelo inovador e único no mundo.
1: É uma coisa inovadora, não tem nada igual no mundo, é de suma importância não só para o Brasil, mas para o mundo inteiro, a gente mostrar como pode ser sustentável uma rodovia dentro da selva amazônica.
0: O modelo prevê um contrato único de 20 anos, renovável por mais 15. A assinatura do contrato deve acontecer em dezembro de 2027. A expectativa é transformar a BR-319 em referência de integração regional, com proteção da Amazônia e presença permanente do poder público na região. Reportagem Pablo Mundim.
2: Move Brasil foi criado pelo governo federal para estimular a troca da frota brasileira por veículos mais modernos, eficientes, seguros e menos poluentes.
3: Inicialmente, o programa teve foco em caminhões e ônibus, que nós falamos aqui na Voz do Brasil.
2: Na última sexta-feira, foi lançada a versão voltada para ajudar entregadores a comprarem novas motos, bicicletas elétricas e veículos semelhantes.
3: Hoje nós vamos falar do Move Brasil voltado para taxistas e motoristas de aplicativos.
2: A partir dessa sexta-feira, eles poderão solicitar o financiamento de novos veículos junto a instituições financeiras. Luciana Colares de Holanda explica.
4: Juros abaixo da metade dos valores encontrados no mercado e melhores prazos para pagar. Esses são os benefícios que o programa Move Aplicativos oferece para taxistas e motoristas de aplicativos adquirirem veículos novos. As condições especiais de financiamento valem para carros de até R$ 150 mil e que atendam critérios de sustentabilidade, como os flex, híbridos e elétricos. O Wallace Moreira, secretário de Desenvolvimento Industrial, Inovação, Comércio e Serviços, detalha as vantagens do programa.
5: Para além de proporcionar a possibilidade de renovação de frota, de descarbonização, ela também dá ao trabalhador melhores condições de trabalho, de vida e de adquirir uma propriedade a uma taxa de juros que está abaixo da metade do mercado. A taxa de juros hoje de mercado gira em torno entre 24% e 28%, dependendo do perfil. Hoje, essa taxa de juros é de 12,5% para homem e 11,5% para as mulheres.
4: Uma pesquisa do IBGE, divulgada no ano passado, mostra que quase 2 milhões de pessoas trabalhavam como motoristas de automóvel no Brasil em 2024. Para Simone Almeida, motorista de aplicativo há quase 10 anos, não fosse por essas condições facilitadas de pagamento, seria impossível trocar de carro.
6: Hoje, nas condições atuais, sem o programa Move Brasil, a gente não consegue adquirir esse veículo para ter um rendimento melhor. E é conforto também do passageiro. O passageiro entra ali, e quanto mais estrelas você tem, quanto mais bem avaliado você é, mas você recebe corridas pelas plataformas.
4: Em maio, o presidente Lula assinou uma medida provisória que destina até 30 bilhões de reais para o programa. Podem participar motoristas de aplicativos com cadastro ativo há pelo menos 12 meses, que tenham realizado ao menos 100 corridas nesse período na mesma plataforma, além de taxistas em atividade. Para participar, é só acessar a plataforma oficial gov.br/movebrasil e autorizar o uso dos dados necessários para análise de elegibilidade. E ainda esta semana, a partir de 19 de junho, os motoristas habilitados poderão escolher veículos e procurar uma instituição financeira credenciada para solicitar o financiamento. Reportagem Luciana Colares de Holanda.
3: Doenças do pulmão, do coração, maior incidência de câncer.
2: A lista de prejuízos na saúde é grande para quem fuma.
3: Segundo a Organização Mundial da Saúde, o tabaco mata mais de 8 milhões de pessoas no mundo por ano.
2: O SUS oferece todo o tratamento de graça para quem deseja parar de fumar. E a busca por ele tem crescido nos últimos anos.
7: O servidor público Frederico Pereira fuma há mais de 30 anos. Ele está em tratamento no Hospital Universitário de Brasília por causa da bronquite e do início de um enfisema pulmonar. E fala sobre a dificuldade que é a

0: abandonar o cigarro.
1: Não desisti ainda dessa luta e dessa tarefa, até porque é uma necessidade de saúde.
0: Parar de fumar vai muito além de abandonar um hábito. A dependência da nicotina provoca sintomas físicos e emocionais que podem dificultar o processo. Por isso, muitas vezes é necessário acompanhamento médico. O Sistema Único de Saúde oferece tratamento completo para quem deseja parar de fumar. A chefe de controle do tabagismo do Instituto Nacional de Câncer, INCA, Maria José Giongo, detalha esse atendimento.
2: Então, essa pessoa ela vai ser acolhida na unidade de saúde, né? Esse tratamento ele pode ser individual ou em grupo. Caso seja necessário que essa pessoa, que esse cidadão, se utilize de medicamentos para auxiliá-lo no processo de cessação, então ele vai receber esse medicamento também de forma gratuita. Então, as equipes das unidades de saúde dispõe de uma equipe ali multiprofissional que vai dar toda assistência para a pessoa que deseja parar de fumar.
0: E a procura por tratamento tem crescido. A distribuição de remédios no SUS aumentou 138% entre 2022 e 2025. Foram 19 milhões de medicamentos entregues em 2022, número que saltou para 46 milhões no ano passado. Além do medicamento bupropiona, o SUS oferece também outras opções que ajudam a parar de fumar, como goma de mascar e adesivos de nicotina. Um apoio importante para combater um hábito que traz consequências sérias para a saúde. No Brasil, 477 pessoas morrem a cada dia por causa do tabagismo. O professor e pneumologista do Hospital Universitário de Brasília, Ricardo Martins, fala sobre os malefícios do cigarro.
3: O cigarro é a principal causa evitável de doença no mundo. No campo das doenças respiratórias, são as doenças do tipo bronquite, enfisema, câncer de pulmão, que nos preocupa bastante, né? E doenças também da área do coração, né?
0: Quem deseja parar de fumar pode procurar uma unidade básica de saúde e verificar onde o tratamento é oferecido em seu município. Reportagem Márcia Fernandes.
4: Atenção, estudantes que já se inscreveram no Exame Nacional do Ensino Médio e ainda não realizaram o pagamento da taxa de inscrição.
5: Os candidatos não isentos devem pagar o valor de R$ 85,00 até amanhã. Sem ela, a inscrição não é válida.
4: O Enem é a principal porta de entrada para o ensino superior no Brasil.
5: O exame é válido para ingresso em universidades por meio do Sisu, ProUni e Fies e também em faculdades no exterior.
6: Termina nesta quarta-feira, 17 de junho, o prazo para pagamento da taxa de inscrição do exame. O valor é de R$ 85,00 e pode ser pago por boleto, Pix, cartão de crédito ou débito em conta, conforme a instituição financeira. Não precisam pagar a taxa os estudantes que tiveram a isenção aprovada pelo Instituto Nacional de Estudos e Pesquisas Educacionais, Anísio Teixeira, o INEP, como alunos do terceiro ano do ensino médio da rede pública, participantes do programa PED-6, e pessoas inscritas no cadastro único que atendam aos critérios do edital. Os candidatos que solicitaram atendimento especializado vão poder consultar o resultado do pedido a partir de 26 de junho na página do participante. Acesse em enem.inep.gov.br/participante. Com redação de Lucília Araújo, Gilson Santa Fé, para a Voz do Brasil.
4: Avanço na inclusão educacional de estudantes com deficiência beneficiários do benefício de prestação continuada.
5: O BPC registrou o maior índice de sua história de crianças e adolescentes entre 0 e 18 anos matriculados, 83% em 2024.
4: Em 2008, apenas 21% dos beneficiários estavam matriculados.
7: Mãe de dois filhos, a Raimunda de Oliveira Souza, conta que trabalhava como doméstica para pagar as contas de casa, até que em 2018 viu sua vida mudar após o filho mais novo, Davi, com então 7 anos, ser diagnosticado com transtorno do espectro autista.
8: Ele, quando na idade de criança, né, de creche, né, que ele foi de creche, eu comecei a perceber alguns detalhes que eu achava diferente, assim, diferenciado das outras crianças, né? Aí, quando chega no período dele ir para a escola normal, ensino fundamental, né? Logo no primeiro ano, a professora já me chamou para conversar. Falou só, o Davi, ele é assim, dessa forma, então é melhor você procurar um médico, né, fazer uns testes, né, uma consulta. Né?
7: O diagnóstico significou apenas o início de uma batalha solitária para Raimunda, que passou a dedicar todo o seu tempo ao tratamento do filho. Sem muita escolha, ela conta que teve que deixar o emprego remunerado e recorreu ao benefício de prestação continuada. Desde 2022, o BPC, no valor de um salário mínimo por mês, serve para cobrir gastos com medicamentos, alimentação e escola. O estudo, ela garante, é um item indispensável na rotina.
8: Tira notas razoável, mais para boa, né? Porque tem a mãe aqui que fica no pé, né? Ensinando da maneira que eu posso, que eu também não tenho também laço, estudo, mas eu faço o que eu posso, né? E educadora social, que também eu sempre corro atrás, eu cobro na escola, eu sou aquela mãe mesmo que cobra. Se eu tô vendo que tá alguma coisa errada, eu vou lá na escola, converso, eu sei das minhas obrigações, eu sei do jeito que ele tem. Então eu vou atrás.
7: E não é só a Raimunda que se preocupa com a educação do filho. Em 2024, o benefício de prestação continuada registrou o maior índice da história de crianças e adolescentes beneficiários matriculados. Dos mais de 870 mil beneficiários, 83% estavam na escola. Em 2008, eram apenas 21%. Os dados são do Ministério do Desenvolvimento e Assistência Social, Família e Combate à Fome. Para João Paulo Santos, consultor jurídico do Ministério, o resultado mostra o compromisso do governo em ampliar o acesso à educação e reforçar o acompanhamento permanente da política pública.
9: O BPC na escola é um serviço específico do SUAS, do Sistema Único de Assistência Social, que passa a auxiliar, a tentar colocar todos os beneficiários do BPC em idade escolar, ou seja, pessoas com deficiência, né? Não são idosos, são pessoas com deficiência, jovens e crianças na escola, frequência escolar para essas pessoas, que é um processo de inclusão que não é fácil, né? Um processo de inclusão que precisa ser realizado no cotidiano.
7: Mais de 6 milhões e 500 mil pessoas recebem hoje o benefício de prestação continuada. Desse total, aproximadamente 58% são pessoas com deficiência e 42% são idosos. São beneficiários aqueles em famílias com renda igual ou menor que um quarto do salário mínimo por pessoa, ou R$ 379,50 por mês. Reportagem Gabriela Noronha.
5: Junho é o mês das festas juninas e as autoridades acendem um alerta para uma prática que, além de perigosa, é ilegal.
4: Soltar balão é crime ambiental no Brasil, com pena de até 3 anos de prisão, além de multas.
5: A prática é um perigo real. Provoca incêndios em florestas e casas e causa apagões nas redes elétricas e pode prejudicar também o voo de aviões.
10: Nesta época do ano, a soltura ilegal de balões triplica, segundo a Força Aérea Brasileira. Entre 2019 e 2024, foram quase 4.500 ocorrências em todo o país. E para identificar os culpados, o tenente Tauan faz um apelo para a população.
11: A gente acredita que por meio da conscientização da população, e a partir da não soltura e nenhum incentivo e a divulgação dessa prática na internet, o compartilhamento dessas atividades também por WhatsApp. A gente imagina que com a contribuição da população, a gente reduzirá o risco dessa recorrência e preservará, portanto, a segurança de todos.
10: Esta prática é crime, previsto na Lei 9.605 de 1998, com pena de 1 a 3 anos de detenção e multa, além de crime ambiental, pelo potencial de causar incêndios e destruição. Ana Gabriela Salles, para a Voz do Brasil.
4: A Caixa Econômica Federal começa amanhã a fazer os pagamentos do Bolsa Família deste mês.
5: Essa semana serão pagos os beneficiários com o NIS final 1, 2 e 3, na quarta, quinta e sexta-feira.
4: Ao longo da semana que vem, serão feitos os pagamentos para os beneficiários com os números finais de 4 a 8.
5: E nos dias 29 e 30 de junho, os pagamentos para quem tem NIS final 9 e 0.
4: Para beneficiários de municípios que tiveram situação de emergência ou calamidade declarada, o pagamento será feito integralmente amanhã, independente do número do NIS.
5: Ao todo, cerca de 19 milhões e 300 mil famílias recebem o Bolsa Família.
4: O comércio varejista do país continua em ritmo de crescimento no mês de abril na comparação anual.
5: Segundo dados do IBGE, as vendas registraram alta de 1% em relação ao mesmo período do ano passado.
4: E o resultado positivo se estende para o acumulado do ano, que soma avanços.

0: com crescimento de 2% no acumulado do ano e alta de 1,5% nos últimos 12 meses. Os dados do Instituto Brasileiro de Geografia e Estatística, o IBGE, mostram que, apesar de uma redução de 1,5% nas vendas em abril, na comparação com março, o setor avançou 1% frente a abril de 2025. Entre os destaques positivos estão os segmentos de equipamentos e materiais para escritório, informática e comunicação, que cresceram 6,5% em relação a abril do ano passado. Artigos farmacêuticos, médicos, ortopédicos e de perfumaria, com alta de 4,5%. Móveis e eletrodomésticos, com aumento de 2,6%. Combustíveis e lubrificantes com 1,6% e supermercados, alimentos, bebidas e fumo com crescimento de 0,9%. O comércio varejista ampliado, que inclui veículos, materiais de construção e atacado especializado de alimentos, também apresentou resultado positivo na comparação anual, com alta de 1,4% em abril. No acumulado de 2026, o segmento registra crescimento de 1,8%. O desempenho positivo alcançou diversas regiões do país. Na comparação com abril de 2025, 20 das 27 unidades da federação registraram um aumento nas vendas do varejo, com destaque para Pernambuco, Tocantins e Distrito Federal. Os números indicam avanço em áreas importantes da economia, com setores de consumo essencial e de bens duráveis contribuindo para a manutenção do crescimento do comércio brasileiro. Claudimário Carvalho, para a Voz do Brasil.
1: E essas foram as notícias do governo do Brasil.
2: Uma realização da Secretaria de Comunicação Social da Presidência da República.
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2: Fique agora com as notícias do Poder Judiciário e do Congresso Nacional. Boa noite.
1: Boa noite para você e até amanhã.
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5: Primeira turma do STF condena Eduardo Bolsonaro por tentativa de interferência em julgamento sobre golpe de Estado. STJ decide que espólio e herdeiros de aposentado com doença grave podem pedir restituição do imposto de renda pago indevidamente. Justiça do Trabalho e órgãos parceiros organizam atendimento a comunidades indígenas no Amapá. Boa noite, eu sou Walter Lima. Por unanimidade, a primeira turma do STF condenou Eduardo Bolsonaro pelo crime de coação no curso do processo. A acusação sustentou que ele teria atuado junto a autoridades norte-americanas para pressionar ministros do STF e influenciar o julgamento de ações envolvendo o pai dele, o ex-presidente Jair Bolsonaro. O relator do caso, ministro Alexandre de Moraes, entendeu que houve tentativa de constranger a atuação da corte por meio de sanções e pressões internacionais. Eduardo Bolsonaro foi condenado a 40 anos e dois, ou seja, foi condenado a 4 anos e 2 meses de prisão, no semiaberto, mais 50 dias multa. Se aposentado com doença grave não foi isento de imposto de renda e pagou mais do que deveria após a morte dele, tanto o espólio como os herdeiros podem pedir na justiça a devolução do valor pago indevidamente. Esse entendimento é do STJ. Fátima Uchoa.
6: O espólio de uma aposentada com câncer de mama buscou o reconhecimento da isenção de imposto de renda prevista em lei e a restituição dos valores descontados indevidamente da aposentadoria dela. A Justiça do Rio Grande do Sul extinguiu o processo sem resolução do mérito. Já o relator na segunda turma do STJ, ministro Teodoro Silva Santos, considerou que, embora a isenção por doença grave tenha natureza pessoal, a restituição possui caráter patrimonial e pode ser transmitida aos herdeiros. Assim, um colegiado determinou que os autos retornassem ao Tribunal Estadual para prosseguimento do julgamento da apelação sobre o pedido de restituição.
5: Justiça do Trabalho e órgãos parceiros organizam últimos detalhes para começar o atendimento a comunidades indígenas no Amapá. Rafael Silva.
7: Começam amanhã os serviços levados pela 4ª Itinerância Cidadania aqui com você, a Aldeia Manga, no município de Oiapoque, extremo norte do estado. Desde domingo, equipes da Justiça do Trabalho e de órgãos parceiros se organizam na região. Hoje estão sendo montadas as estruturas e revisados os últimos detalhes para atendimentos sobre questões trabalhistas e previdenciárias, serviços de saúde, regularização de documentos e muito mais. E tudo isso de graça para os moradores da região.
5: O TSE recebeu representantes da Confederação Nacional do Comércio de Bens, Serviços e Turismo para inspecionar os códigos-fonte da urna eletrônica e dos sistemas eleitorais. É a terceira instituição fiscalizadora a visitar o TSE. Fábio Ruas.
8: O representante da Confederação Nacional do Comércio foi recebido pela equipe da Secretaria de Tecnologia da Informação do TSE. Os técnicos do tribunal tiraram dúvidas e abriram o código-fonte para a vistoria. Yuri Cavalcante, especialista em tecnologia da informação da CNC, elogiou a iniciativa do TSE de realizar o ciclo de transparência das eleições 2026. Já fizeram a vistoria o Partido União Brasil e o Senado Federal.
5: Ministérios Públicos Federal e de São Paulo pedem a anulação de nova licença do pré-sal por risco de agravamento da crise climática. Estima-se que a extração e o uso dos combustíveis fósseis resultem no lançamento de mais de 3 bilhões e 800 milhões de toneladas de gás carbônico na atmosfera. Vanessa Pereira.
9: A nova licença corresponde à etapa 4 do pré-sal, a nova fase de exploração de óleo e gás natural na Bacia de Santos, em São Paulo, prevista para começar entre 2026 e 2032. O objetivo da ação é que a licença seja definitivamente anulada e que o IBAMA seja proibido de conceder novos avais até que a Petrobras cumpra os diversos requisitos que estão em aberto, como a complementação dos estudos ambientais e a comprovação da compatibilidade da etapa 4 com compromissos assumidos pelo Brasil e pela empresa na redução de emissão de gases do efeito estufa.
5: 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Boa noite.
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10: Eu sou Paula Groba.
11: E eu sou Humberto Pinheiro.
10: E estes são os destaques de hoje do Jornal do Senado, que começa agora.
11: Senado aprova projeto que reconhece pós-graduação como formação continuada de professores.
10: Avança a proposta que acaba com soltura automática de presos por atraso na revisão de prisões preventivas.
11: Aprovada a criação da Universidade Federal do Esporte.
10: Boa noite.
11: Boa noite.
10: Cursos de especialização, mestrado e doutorado poderão passar a contar oficialmente como formação continuada dos professores da educação básica pública.
11: O plenário aprovou um projeto que atualiza a Lei de Diretrizes e Bases da Educação para reconhecer essas qualificações como parte do aperfeiçoamento profissional dos educadores. Repórter Douglas Castilho.
12: Estão amparados pela proposta as especializações e também as pós-graduações, como mestrado e de doutorado, inclusive com a garantia de licença remunerada já prevista na Lei de Diretrizes e Bases da Educação, sem a criação de novos gastos para o Estado. A relatora da proposta, a senadora professora Dorinha Seabra, do União do Tocantins, ressaltou a importância da proposta.
13: Trata-se de reconhecer que o professor não é apenas receptor de conhecimento produzido pela academia, mas ele também é agente capaz de produzir saberes a partir da sua experiência profissional.
12: A pesquisadora Flávia Monteiro, professora da Faculdade de Educação da Universidade Federal Fluminense, reforçou o papel e a necessidade da formação continuada na área da educação.
14: Isso representa um avanço e fortalece também a compreensão de que a formação de professores, ela deve ocorrer ao longo de toda a carreira.
12: O Plano Nacional de Educação, que é o principal instrumento de planejamento estratégico da educação no Brasil, estabeleceu a meta de que até 2034,

0: 70% dos professores da rede pública tenham alcançado um nível de pós-graduação. A proposta vai à sanção presidencial.
1: O presidente do Senado Federal, Davi Alcolumbre, negou ter recebido 30 milhões de dólares do dono do Banco Master, Daniel Vorcaro, por meio de uma conta no exterior, ao repudiar a informação publicada em reportagem na última semana pela revista Veja. O parlamentar disse que as acusações são falsas e declarou que a situação representa não apenas um ataque pessoal, mas atinge também a imagem institucional do Poder Legislativo.
2: Davi Alcolumbre ainda defendeu a apuração da origem das informações divulgadas e afirmou que adotará todas as medidas legais e judiciais para esclarecer o caso. O senador enfatizou que não aceitará tentativas de intimidação ou constrangimento e criticou a divulgação de acusações sem provas.
3: Não podemos permitir que isso se torne uma prática normal no nosso país. Não podemos admitir que autoridades públicas, instituições ou qualquer cidadão sejam desmoralizados com base em fatos inventados e acusações absolutamente sem nenhuma prova.
1: Um atraso da justiça deve ser suficiente para colocar um preso em liberdade? Essa é a discussão por trás de um projeto aprovado pela Comissão de Segurança Pública do Senado.
2: A proposta acaba com a possibilidade de soltura automática quando houver demora na revisão periódica da prisão preventiva. O texto, que segue o entendimento dos tribunais superiores, ainda será analisado pela Comissão de Constituição e Justiça. Repórter Bruno Lourenço.
4: A Comissão de Segurança Pública analisou três projetos de lei que tratavam de regra que considerava ilegal a prisão preventiva caso o juiz não revisasse a necessidade da medida a cada 90 dias. A redação aprovada determina que o atraso na revisão não gera liberdade automática. Antes de qualquer decisão, o Ministério Público deverá ser obrigatoriamente ouvido e o ônus de pedir a reavaliação passará a ser da parte interessada, como explicou o relator, senador Fabiano Contarato, do PT do Espírito Santo.
5: Concordamos que uma vez decorrido o prazo para a reavaliação da prisão, se mostra adequada e necessária a prévia oitiva do Ministério Público sobre a manutenção da medida ou a soltura do preso, uma vez que essa previsão prestigia o princípio acusatório que orienta o processo penal.
4: O senador Sérgio Moro, do PL do Paraná, lembrou que a soltura automática não constava no texto original do pacote anticrime enviado por ele quando era ministro da Justiça, tendo sido incluída durante a votação na Câmara dos Deputados.
6: Aí isso foi enxertado pro lobby pro crime, infelizmente, de alguns parlamentares lá na Câmara dos Deputados. E foi aprovada essa aberração que sugere que a prisão caia automaticamente, que é o sonho dos Vorcaros da vida, inclusive.
4: O projeto aprovado também amplia para 180 dias o prazo de revisão nos casos em que o preso já tenha sido condenado em primeira instância. O relator justificou que a medida é razoável diante da estrutura enxuta e da falta de capilaridade dos tribunais de segunda instância.
1: E o senador Sérgio Moro, do PL do Paraná, defendeu o endurecimento das leis de combate ao crime organizado ao afirmar que propostas nessa área têm enfrentado resistência do governo federal. Segundo ele, medidas como o fim das saídas temporárias de presos e o projeto antifacção avançaram graças à atuação da oposição no Congresso.
2: Moro também comentou a decisão dos Estados Unidos de classificar o PCC e o Comando Vermelho como organizações terroristas. Na avaliação do senador, a medida pode dificultar a lavagem de dinheiro e o financiamento internacional das facções.
6: É claro que essa designação feita pelos Estados Unidos não resolve todos os problemas. É claro que a tarefa de combater essas organizações é do Brasil, mas é evidente que essa ação do governo norte-americano facilita o nosso trabalho a nível internacional.
1: Já o senador Camilo Santana, do PT do Ceará, defendeu a aprovação da PEC da Segurança Pública pelo Senado. A proposta prevê maior integração entre União, estados, municípios e Distrito Federal no combate à criminalidade, com o compartilhamento de informações, uso de tecnologia e ações conjuntas contra o crime organizado.
2: Segundo o parlamentar, a medida fortalece o Sistema Único de Segurança Pública Pública e a cooperação entre as forças policiais. O texto já foi aprovado pela Câmara dos Deputados e aguarda análise do Senado.
7: Porque o crime ele ultrapassou as fronteiras dos estados, portanto precisa ter uma coordenação nacional integrada nas informações, na inteligência, na cooperação, e essa PEC da segurança vai permitir que a gente possa dar o avanço necessário que o Brasil precisa em relação a esse tema que aflige a população, que aterroriza a população brasileira.
1: O esporte pode ganhar uma universidade dedicada à formação de profissionais e ao desenvolvimento de políticas públicas para o setor.
2: Os senadores aprovaram uma proposta que cria a Universidade Federal do Esporte. A nova instituição terá como missão produzir conhecimento, qualificar gestores e profissionais e contribuir para o fortalecimento das ações esportivas no país. Os detalhes com Pedro Pincer.
8: Com futura sede em Brasília, a Universidade Federal do Esporte terá entre as finalidades a formação de recursos humanos de excelência, com competências e habilidades para a gestão de políticas públicas de esporte e o incentivo à produção de conhecimento científico e tecnológico aplicado à gestão do esporte e ao treinamento de alto rendimento. Ex-ministro da Educação, o senador Camilo Santana, do PT do Ceará, ressaltou a importância da criação da instituição.
9: O Brasil é uma potência esportiva. Somos um país de talentos extraordinários, mas ainda convivemos com a carência de profissionais qualificados na ciência do esporte, na gestão esportiva, no treinamento de atletas, no paradesporto e nas políticas públicas voltadas à inclusão pelo esporte. A Universidade Federal do Esporte nasce com o potencial de ajudar a preencher esse vazio histórico.
8: Os recursos financeiros para a implantação e manutenção da universidade virão do Orçamento Geral da União, com a possibilidade de auxílios e subvenções por entidades públicas e particulares. O texto segue agora para a sanção presidencial.
1: E o Senado homenageou 3 pessoas e instituições dedicadas ao cuidado dos mais vulneráveis. Na segunda edição da Comenda Santa Dulce dos Pobres, foram reconhecidos o Instituto da Primeira Infância e Pred de Fortaleza, que atende mais de 4 mil crianças, a religiosa Maria Nilda Cavalcante Rangel e Jorge Eduardo Deister, coordenador da Vila do Pequenino Jesus, em Brasília.
2: Autor da proposta que criou a premiação, o senador Eduardo Girão, do Novo do Ceará, afirmou que a comenda dá visibilidade a exemplos concretos de solidariedade e serviço ao próximo. A comenda Santa Dulce dos Pobres foi criada em 2020 e é concedida anualmente a pessoas e instituições que prestam serviços relevantes na área social da saúde. Edição de Paula Groba e trabalhos técnicos de Eliseu Caires. O Jornal do Senado fica por aqui. Acompanhe agora as notícias da Câmara dos Deputados. Boa noite.
1: Boa noite e até amanhã.
10: Jornal Câmara dos Deputados. Plenário pode aumentar proteção de mulheres contra violência política.
11: Câmara aprova punição para má-fé em processos de violência doméstica.
10: Parlamentares analisam políticas públicas de apoio para a população idosa.
12: Boa noite. Maria do Rosário, do PT do Rio Grande do Sul, elogia o lançamento da Rede Nacional de Proteção e Defesa dos Direitos Humanos da Pessoa Idosa. Segundo a deputada, a medida busca ampliar a dignidade e combater a violência exercida contra a parcela da população que mais cresce no país.
13: Maria do Rosário reforça ainda a necessidade de o Parlamento aprovar medidas focadas no fortalecimento da Política Nacional de Cuidados, na criação de um auxílio financeiro para cuidadores de idosos do BPC e na aprovação da Convenção Internacional sobre o envelhecimento humano.
12: Ranieri Paulino, do Republicanos da Paraíba, chama atenção para o crescimento dos casos de violência contra idosos e defende o fortalecimento das políticas de proteção e cuidado. Ele pede garantia de dignidade e segurança às pessoas em situação de maior vulnerabilidade.
13: Ranieri Paulino ainda destaca a necessidade de ampliar o acesso aos serviços destinados às pessoas com deficiência no interior da Paraíba. Para ele, a descentralização desses atendimentos é fundamental para promover inclusão e assegurar direitos à população. população que vive fora dos grandes centros.
12: José Ayrton Félix Cirilo, do PT do Ceará, defende mais investimentos em políticas de cuidado e proteção para crianças e adolescentes. O deputado afirma que a falta de atenção, presença e apoio familiar pode comprometer o desenvolvimento integral desde a infância.
13: José Ayrton Félix Cirilo aponta que o orçamento federal ampliou a participação dos recursos destinados a crianças e adolescentes nos últimos anos, mas ainda precisa avançar em áreas como educação, saúde, assistência social, segurança alimentar e proteção de direitos.
10: Votação.

0: de violência doméstica ou familiar contra a mulher é aprovada na Câmara. Confira os detalhes na reportagem de Sofia Peçanha.
1: A Câmara dos Deputados aprovou o projeto que autoriza os juizados de violência doméstica e familiar contra a mulher a aplicar punições para quem agir de má fé. A proposta é de autoria da deputada Flávia Moraes, foi aprovada pelas Comissões de Defesa dos Direitos da Mulher e de Constituição e Justiça. A medida altera a Lei Maria da Penha, com o objetivo de aplicar sanções para quem agir com deslealdade no curso do processo. Invenção ou distorção de fatos propositalmente e tentativa de prejudicar outra pessoa injustamente são algumas condutas ilegais. A deputada Laura Carneiro, do PSD do Rio de Janeiro, relatora na Comissão de Constituição e Justiça, explicou.
2: A má-fé não ocorre pela simples inexistência de condenação ou falta de prova, mas é caracterizada quando a parte ofensora ou ofendida deliberadamente tenta desrespeitar a justiça, utilizando-se de instrumentos ilegais.
1: Pelo texto aprovado, se o juiz entender que alguém agiu de má-fé, essa pessoa pode ser punida com multa de até 10 salários mínimos. Durante a votação na Comissão da Mulher, a relatora da proposta, a deputada Silvia Cristina, do PP de Rondônia, concordou que a medida contribui para o bom andamento dos processos e da proteção às mulheres.
3: Consideramos, pois, que tais aperfeiçoamentos ajudarão a evitar excessos e abusos das partes, conferindo maior credibilidade à Lei Maria da Penha e maior prestígio à verdade real, ampliando a proteção de todas nós mulheres brasileiras.
1: Os danos processuais já estão previstos no Código de Processo Civil e ocorrem quando uma das partes, autor ou réu, não age de forma correta. Para essas condutas, o Código prevê penas como multa e indenização à parte contrária pelos prejuízos que sofreu. Agora, o projeto que aplica punições para quem agir de má fé em casos de violência doméstica e familiar contra a mulher segue para análise do Senado. Da Rádio Câmara de Brasília, Sofia Peçanha.
4: Agricultura. Heitor Xu, do PSD do Rio Grande do Sul, comemora a formatura da primeira turma do projeto Conexão Mulher em Santa Cruz do Sul. A iniciativa reuniu 48 agricultores familiares em atividades voltadas à formação de lideranças femininas e ao fortalecimento da atuação das mulheres no meio rural.
0: Segundo Heitor Xu, o projeto ofereceu capacitação em áreas como cooperativismo, educação financeira e políticas públicas. Para ele, a qualificação e o incentivo à participação feminina contribuem para o desenvolvimento das propriedades rurais, das famílias e das comunidades.
4: Anderson Pinto, do União do Pará, critica operações de fiscalização ambiental realizadas por órgãos federais no estado. De acordo com o parlamentar, pendências fundiárias e burocracia atrapalham os produtores rurais, que, segundo ele, sofrem com a insegurança jurídica.
0: Anderson Pinto defende a ampliação das ações de regularização fundiária e ambiental na Amazônia. Ele argumenta que a definição das propriedades pode reduzir conflitos, garantir segurança jurídica e contribuir para a preservação ambiental e o desenvolvimento da região.
4: Desenvolvimento regional. Ricardo Maia, do MDB, destaca a assinatura de mais de 2 bilhões de reais em convênios entre o governo da Bahia e os municípios para execução de obras. Segundo ele, os recursos serão destinados a áreas como pavimentação, saúde, educação e recuperação de estradas.
0: Ricardo Maia afirma que a transferência de recursos e a realização de convênios fortalecem o municipalismo e ampliam a capacidade de investimento das prefeituras. Ele sustenta que a execução de obras contribui para levar desenvolvimento à população do interior baiano.
4: Pompeu de Matos, do PDT, defende o avanço de investimentos da indústria da celulose no Rio Grande do Sul, com previsão de 27 bilhões de reais. Ele afirma que o empreendimento pode gerar 12 mil empregos, fortalecendo a economia de Barra do Ribeiro, Guaíba, Tapes, Camaquã e Charqueadas.
0: Pompeu de Matos cobra equilíbrio no licenciamento ambiental para que exigências técnicas não impeçam a realização da obra. Ele acredita que o desenvolvimento econômico e proteção ambiental podem caminhar juntos, desde que os órgãos responsáveis adotem critérios razoáveis.
4: Eduardo Veloso, do Solidariedade, lamenta que, em vez de comemorar os 64 anos de emancipação do Acre, seu discurso seja para denunciar o isolamento e o descaso do governo federal com o Estado.

0: Piripá, Feira da Mata, Ibiaçucê, Sebastião Laranjeiras e Condeúba.
1: Charles Fernandes ressalta que levou ao governo federal a demanda por unidades habitacionais em cidades que ainda não tinham sido contempladas. O deputado assinala que a expansão do programa para cidades do interior contribui para a redução das desigualdades regionais.
2: Economia.
0: Luiz Lima, do Novo do Rio de Janeiro, alega que o Brasil atravessa uma crise econômica marcada pelo aumento do custo de vida, pela alta dos juros e pelo crescimento do endividamento das famílias. Ele afirma que a perda do poder de compra tem afetado diretamente o cotidiano dos brasileiros.
1: Luiz Lima também critica medidas relacionadas às mudanças na jornada de trabalho e argumenta que elas podem ampliar a informalidade. Para ele, o debate econômico deve priorizar ações voltadas à geração de empregos e à recuperação da atividade produtiva.
0: Paulo Guedes, do PT de Minas Gerais, rebate críticas da oposição à política econômica do governo federal. O deputado explica que a taxa básica de juros é definida pelo Banco Central e reforça que o executivo defende a redução dos juros.
1: Paulo Guedes cita indicadores econômicos e sociais para sustentar a avaliação positiva do governo. Segundo ele, o país registra queda do desemprego, retomada de obras públicas, ampliação de programas sociais e aumento dos investimentos em educação e infraestrutura.
2: Meio ambiente.
0: Os deputados aprovaram proposta que inclui abrigos de animais entre os locais de cumprimento da pena de serviços comunitários. O repórter José Carlos Oliveira explica como será a medida.
3: A Câmara dos Deputados aprovou o projeto de lei que inclui os abrigos de proteção animal entre os locais onde poderá ser cumprida a pena de prestação de serviços à comunidade. Esse tipo de punição é previsto no Código Penal como alternativa à prisão para condenações inferiores a 4 anos em crimes de menor impacto, como explica a relatora do texto na Comissão de Constituição e Justiça, deputada Júlia Zanatta, do PL de Santa Catarina.
4: Código Penal, né, que fala de prestação em hospitais, escolas, orfanatos e outros estabelecimentos. Então, essa lei, ela vem para alterar e colocar também os abrigos de animais, que são uma realidade da nossa sociedade, inclusive uma realidade de falta de apoio, de mão de obra, porque não é somente uma questão de defesa da proteção animal, é uma questão também de saúde pública, esse cuidado com os animais, né? Foram abandonados, animais de rua.
3: Júlia Zanatta prevê dupla vantagem na medida.
4: Isso vai contribuir com a defesa animal, mas também com a ressocialização dessas pessoas que cometeram crimes de menor potencial ofensivo.
3: A proposta original é do deputado Célio Studart, do PSD do Ceará. Da Rádio Câmara de Brasília, José Carlos Oliveira.
2: Segurança Pública.
1: Aloysio Mendes, do Republicanos do Maranhão, registra a prisão de 3 suspeitos de envolvimento no homicídio de um empresário em Imperatriz. O deputado elogia a atuação das forças de segurança do Maranhão, com apoio de órgãos federais no avanço das investigações.
0: Aloysio Mendes manifesta solidariedade à família da vítima e afirma que a resposta policial ajuda a enfrentar a sensação de impunidade na cidade. Ele espera que as circunstâncias do crime sejam esclarecidas e que os investigados respondam perante a justiça.
2: Justiça.
1: Marcelo Nilo, do Republicanos, critica a condução da compra de respiradores realizada pelo governo da Bahia durante a pandemia. O deputado cobra ainda esclarecimentos sobre os recursos empregados na aquisição desses equipamentos.
0: Marcelo Nilo levanta questionamentos sobre a evolução patrimonial de agentes públicos e faz críticas à condução política do grupo que administra o Estado. Ele defende que as suspeitas sejam apuradas com transparência e responsabilização, caso sejam confirmadas irregularidades.
1: Diante das dificuldades para instaurar a CPMI do Banco Master no Congresso, Carlos Jordi, do PL do Rio de Janeiro, defende a abertura de uma CPI municipal para investigar contratos firmados pelo governo local sem licitações e o envolvimento entre as lideranças políticas e executivos da instituição financeira.
0: Na avaliação do parlamentar, haveria um esquema destinado a encobrir supostos pagamentos de propinas. Carlos Jordi afirma ainda que as fraudes envolvendo empréstimos consignados começaram na Bahia, seguindo para o Rio de Janeiro. Ele defende investigações imediatas e a responsabilização dos envolvidos.
2: Relações Exteriores.
1: Sérgio Turra, do PP do Rio Grande do Sul, manifesta preocupação com a segurança jurídica no país. O deputado observa que a parcialidade do judiciário fere o princípio fundamental do Estado Democrático de Direito.
0: Sérgio Turra cita a decisão da justiça italiana relacionada à extradição da ex-deputada Carla Zambelli para apontar possíveis julgamentos parciais. O parlamentar

0: Falta que a confiança nas instituições é essencial para a garantia da justiça e da democracia.
1: Política. A Câmara pode votar projeto que aumenta a proteção de mulheres contra a violência política. A ideia é combater a violência quando praticada também contra mulheres que exercem liderança social e política fora de cargos eletivos. Confira na reportagem de Antônio Vital.
2: Está pronto para ser votado no plenário da Câmara projeto que amplia a proteção às mulheres contra a violência política. A proposta inclui na lei que combate a violência política contra a mulher aquelas que exercem liderança social e política fora dos cargos eletivos. De acordo com a proposta, passam a ser abrangidas pela lei mulheres que atuam como defensoras de direitos humanos, líderes comunitárias, dirigentes partidárias, líderes sindicais e integrantes de movimentos sociais. O objetivo é reconhecer que a violência política contra mulheres também ocorre fora do ambiente eleitoral e do exercício de mandatos. O projeto, apresentado pela deputada Dayana Santos, do PCdoB do Rio Grande do Sul, recebeu parecer favorável da relatora, deputada Natália Bonavides, do PT do Rio Grande do Norte, para quem a violência política também atinge mulheres que atuam como lideranças, mesmo sem cargos eletivos. A proposta também altera o Código Eleitoral para considerar crime a prática de assédio, humilhação, perseguição ou ameaça voltadas para impedir ou dificultar campanha eleitoral ou mandato de mulheres. Serão considerados crimes atitudes que configurem menosprezo ou discriminação relacionada à condição da mulher, à cor, raça, etnia, orientação sexual ou identidade de gênero. O projeto ganhou regime de urgência, o que permite que seja votado diretamente no plenário, sem passar pela análise das comissões permanentes da Câmara, mas foi criticado pelo deputado Kim Kataguiri, do Missão de São Paulo, que considerou as medidas protetivas um privilégio.
3: Você vê que na realidade tem alguns jabutis ali de inclusão para proteção especial e privilégios de realidade lideranças que vão ser colocadas acima de cidadãos comuns. Então, líderes de ONGs de direitos humanos, dirigentes partidários, vão ter um atendimento especial da polícia, né? Muitas vezes garantido escolta policial e atenção do Ministério Público mais do que um cidadão comum.
2: O texto também altera a lei dos partidos políticos para obrigar as legendas a adotarem medidas de prevenção e combate à violência política contra a mulher. Entre essas medidas estão a criação de canais de denúncia e a aplicação de sanções a filiados que praticarem esse tipo de violência. O regime de urgência foi defendido pela deputada Laura Carneiro, do PSD do Rio de Janeiro.
4: O projeto trata apenas de auxiliar nós, mulheres políticas, na nossa luta diária para que não soframos violência política como sofremos. Talvez os homens não consigam perceber a importância disso para as políticas brasileiras.
2: Ainda não há data para votação no plenário da Câmara do projeto que amplia a proteção às mulheres contra a violência política. Rádio Câmara de Brasília, Antônio Vital.
0: General Girão, do PL do Rio Grande do Norte, defende o endurecimento da legislação para crimes com motivação política. Para ele, é necessário fortalecer as ações de combate ao crime organizado e garantir mais segurança à população e aos agentes públicos.
1: O deputado manifesta preocupação com o avanço da violência no Rio Grande do Norte e destaca o atentado ocorrido em Mossoró contra um vereador e pré-candidato a deputado federal. General Girão também lamenta a morte de um cinegrafista que acompanhava a atividade política.
0: Marcos Polon, do PL de Mato Grosso do Sul, critica a condução do julgamento do ex-deputado Eduardo Bolsonaro, afirmando que o caso representa uma afronta ao devido processo legal. Segundo ele, o processo teria motivações políticas e não observaria princípios fundamentais da justiça.
1: Além disso, Marcos Polon questiona a atuação do STF e alega que integrantes da corte estariam comprometendo a imparcialidade necessária ao julgamento. O deputado defende que é preciso assegurar segurança jurídica e respeito às regras previstas na Constituição.
0: Cultura. Benedita da Silva, do PT do Rio de Janeiro, exalta a participação das mulheres na construção da cultura brasileira. A deputada cita relatório do ECAD, que aponta crescimento no número de mulheres cadastradas e no valor distribuído em direitos autorais.
1: Benedita da Silva observa, no entanto, que a desigualdade de gênero ainda persiste no setor musical. A parlamentar defende políticas públicas voltadas à ampliação da participação feminina e à garantia de mais transparência e justiça na distribuição dos direitos autorais.
5: Educação.
0: Inácio Arruda, do PCdoB do Ceará, apresentou o projeto que autoriza o uso de veículos do transporte escolar por estudantes da educação profissional, tecnológica e superior. Ele afirma que a proposta busca reduzir a evasão de alunos que têm que percorrer longas distâncias diariamente.
1: Inácio Arruda sustenta que o custo diário do transporte prejudica a permanência de estudantes em cursos superiores nos estados do Nordeste. Ele pede apoio dos parlamentares para acelerar a tramitação e informar.

0: informa que a matéria já foi discutida com entidades estudantis.
1: Trabalhe.
2: Luiz Carlos Raul, do Podemos do Paraná, defende que a redução da jornada semanal de trabalho seja acompanhada de regras específicas para micro e pequenas empresas. Ele acredita que o segmento precisa de apoio para se adaptar às mudanças.
0: Luiz Carlos Raul propõe, então, mecanismos de compensação como redução de encargos e acesso facilitado ao crédito para minimizar os impactos financeiros da medida. Para ele, a adoção dessas iniciativas é fundamental para preservar empresas e manter postos de trabalho.
2: Luiz Couto, do PT da Paraíba, a Iba defende gratificação de atividades de combate e controle de endemias para servidores da FUNASA, admitidos antes da descentralização das ações do órgão. O parlamentar afirma que a medida reconhece profissionais que atuam em áreas de difícil acesso.
0: Luiz Couto argumenta que o combate a endemias depende também de equipes técnicas, administrativas, laboratoriais, de transporte e de logística. Ele considera que a ampliação da gratificação corrige uma distorção histórica em favor desses servidores.
1: Saúde.
2: Júlio César Ribeiro, do Republicanos do Distrito Federal, destaca a importância de lei que garante às mulheres o direito de ter acompanhante em consultas, exames e procedimentos de saúde. Ele assinala que a norma surgiu de proposta de sua autoria, com o objetivo de ampliar a proteção nos atendimentos.
0: Júlio César Ribeiro avalia que a presença de uma pessoa de confiança torna o acolhimento mais transparente em situações de vulnerabilidade física ou emocional. Ele sustenta que a defesa das mulheres deve resultar em medidas concretas de segurança, respeito e dignidade.
2: Welter, do PT do Paraná, quer que o SUS use mais plantas medicinais produzidas no país para tratar da saúde da população. A ideia é criar cadeias produtivas locais para fortalecer pequenos produtores e diminuir a importação de insumos, que hoje ultrapassa os 98%.

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Olá, ótima noite. Chegando por aqui, Laerte Andrade. Olha, nessa terça-feira, dia 16 de junho de 2026, com a programação As Melhores da Grande São Paulo. Com os principais lançamentos e as novidades, para você ligar e participar pelo WhatsApp no 977-850-790, você manda aquela mensagem de áudio, de texto, fala o seu nome, a cidade de onde você está ouvindo. Olha, é muito bom ter vocês em nossa companhia. Agora são 8 horas e 24, chegando a primeiríssima de hoje. Agora.

melhores da grande São Paulo, Henrique Grança, passando por aqui, esse grande sucesso com Yuri My Number One. E Jeito Moleque para tudo, Zezé de Camargo, para sempre dando mais início às melhores da grande São Paulo. Você que ligou seu rádio agora, está ouvindo a Paraty FM, sou eu, Leta Andrade, muito prazer, nós vamos junto, olha, nessa viagem musical, naquele clima descontraído, com muita música e aquele romantismo, olha, para deixar sua noite aí de terça-feira muito mais alegre, para você ligar e participar pelo WhatsApp no 977-850-790. Manda aquela mensagem de áudio, de texto, fale o seu nome, a cidade de onde você está ouvindo. Olha, é muito bom ter vocês em nossa companhia. Agora são 8 horas e 37, chegando aí os pedidos musicais.

Os ouvintes já ligaram, pedir aquelas músicas preferidas. Então, participação da Romilda Ligadinha de Santo André, pediu com Alain e Aladim, Não Vá. Oferecendo para todos os ouvintes, está na sintonia. Muito obrigado, uma excelente noite. E também a participação do Universo, pediu com Donizete, Onde Andará. Oferecendo para todos os ouvintes, uma ótima noite. E também a participação da Mayara Ligadinho, lá curtindo a Paraty FM, com José Rico, Voltei para Ficar. Oferecendo para todos os ouvintes, está na sintonia. E também a participação do Sérgio, pediu com Eduardo Costa, Acabou o Amor. Oferecendo para todos os ouvintes. E também chegando a participação da Luana, ligadinho lá em Rio Claro, curtindo a Paraty FM. E ela vai vir com a Ovelha, Quando o Amor Transforma em Saudade. Eu preciso para todos os ouvintes lá, para o seu maridão ligadinho lá, curtindo a Paraty FM. Muito obrigado, uma excelente noite aqui na Melhor de São Paulo, 87,5, a sua rádio, aonde você estiver.

os melhores da grande São Paulo, venha quando o amor se transforma em saudade, que foi a participação aí da Luana Ligarinho lá em Rio Claro, curtindo a Paraty FM, muito obrigado, uma excelente noite aqui na Melhor de São Paulo, 87,5. Olha, estou feliz em saber que você está ligadinho na Paraty FM, como é bom estar novamente junto com vocês. Nós vamos junto com muita emoção na comunicação de Laerte Andrade, ao vivo até as 10, te fazendo companhia, para você ligar e participar pelo WhatsApp no 977-850790. Você manda aquela mensagem de áudio e de texto, fale o seu nome, a cidade de onde você está ouvindo. Olha, muito bom ter vocês em nossa companhia. Agora são 8:58, chegando aí a participação de pra Ivani, ligadinho lá em Santo André, curtindo a Paraty.